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0: 10 horas.
1: Amados e amadas, é noite, e a noite é sempre bela, porque tudo é belo quando o coração está cheio de Deus. Não se perturbe, porque não chegou o sono, vai chegar. Relaxe, se entregue, se abandone, não fique tenso, tensa, senão os seus nervos ficam enrijecidos e você não vai conseguir dormir. Relaxe, entregue-se nas mãos de Deus, ore, tome um pouco d'água, desliga o televisor, fique em silêncio. O silêncio traz a paz interior e o sono vem em consequência. Acenda uma velinha, se puder, longe de panos, e reze. Adormeça na presença dos anjos para amanhã acordar bem e continuar sua caminhada. Deus lhe abençoe. Eu sou o Padre Adilson e desejo-lhe um sono reparador. Amém. Eu sou o Padre Adilson. Desejo-lhe um sono reparador e a paz do Senhor esteja contigo.

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0: 10h30.
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2: Em Brasília, 19 horas.
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3: Boa noite.
2: Boa noite para você que nos acompanha em todo o país.
3: Quarta-feira, 20 de dezembro de 2023.
2: E vamos ao destaque do dia. Simplificação na cobrança de impostos e tributos.
3: Reforma tributária é promulgada.
2: E presidente Lula destaca momento histórico e a participação de deputados e senadores para aprovar a proposta.
4: Guarde essa foto e se lembrem, vocês contribuíram para que este país, na primeira vez no regime democrático, aprovou uma reforma tributária a contento na sociedade.
3: E você também vai ouvir na Voz do Brasil.
2: Em última reunião ministerial do ano, o presidente Lula faz balanço de ações do governo.
3: Entre elas, medidas para o crescimento da economia e o lançamento de 75 programas.
2: E por falar em balanço, a gente recebe hoje o ministro das Comunicações, Juscelino Filho.
3: Ele vem falar de programas para garantir a inclusão digital de milhões de brasileiros.
2: Hoje, na apresentação da Voz do Brasil, Mariana Jungmann e Luciano Seixas.
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2: Um balanço do primeiro ano de governo e as perspectivas para 2024.
3: O presidente Lula realizou a última reunião ministerial do ano.
2: Entre os resultados alcançados, tiveram destaque o crescimento econômico e a reconstrução da imagem do Brasil no mundo.
5: O presidente Lula agradeceu o trabalho dos 38 ministros e fez um balanço positivo do primeiro ano da nova gestão. Lula mencionou a recuperação da credibilidade do Brasil no exterior.
4: Era preciso recuperar a imagem do Brasil e construir uma imagem positiva do Brasil no mundo. O Brasil voltou a ter importância. Nós vamos presidir o G20 o ano que vem, nós vamos presidir a COP em 2025, nós vamos presidir os BRICS em 2025 e possivelmente a gente vai trazer a Copa do Mundo das Mulheres para o Brasil.
5: Lula também destacou o avanço do país no campo do agronegócio, com a abertura de mais de 70 novos mercados para os produtos brasileiros. Ao todo, 75 programas foram lançados ao longo do ano no conjunto dos ministérios, de acordo com o ministro da Casa Civil, Rui Costa. E o Brasil fecha o ano com crescimento econômico, recuperação da confiança e boas perspectivas para 2024.
6: Estamos fechando o ano com crescimento em torno de 3%, com o desemprego em queda, com aumento da massa salarial, com o Brasil voltando a ser o segundo maior país do mundo em investimento externo. E o desafio para 2024, portanto, é seguir nesse ritmo.
5: De acordo com o ministro Rui Costa, 2024 promete ser um ano de entregas. Entre elas, obras de abastecimento de água, especialmente no Nordeste, projetos de infraestrutura rodoviária, além de obras em escolas e unidades de saúde. Ele afirmou ainda que o presidente Lula vai ampliar a agenda nos estados e já no primeiro semestre deve percorrer as 27 unidades da Federação para acompanhar a execução das obras e políticas públicas. Reportagem Gabriela Noronha.
3: E a gente segue nesse clima de balanço, porque o governo federal vai investir 28 bilhões de reais no novo PAC, o Programa de Aceleração do Crescimento, para garantir a inclusão digital e a conectividade em todo o país.
2: O dinheiro vai ser usado para a instalação de infraestrutura em infovias, por exemplo, e para levar a internet e equipamentos de qualidade para escolas públicas.
3: Essas são algumas iniciativas que foram lançadas esse ano.
2: E nós conversamos sobre elas a partir de agora com o ministro das Comunicações, Juscelino Filho. Boa noite. Ministro, bem-vindo.
7: Boa noite, um prazer de falar um pouco do nosso trabalho no Ministério das Comunicações, desse novo eixo estratégico que que o presidente Lula incluiu no novo PAC, que é o eixo conectividade e inclusão digital. Teremos aí mais de 28 bilhões em investimentos pelos próximos 3 anos, dentro de todos esses programas e ações aí que nós vamos estar falando aqui do Ministério.
2: Vamos começar exatamente por aí, então, ministro. 28 bilhões do novo PAC. O senhor pode nos falar melhor como esse dinheiro vai ser distribuído? Que tipo de ações vão ser contempladas?
7: Então, um dos principais programas que está dentro do novo PAC, dentro desse eixo de inclusão digital, conectividade, é a INEC, que é a Estratégia Nacional das Escolas Conectadas. Foi um programa que nós lançamos junto com o ministro Camilo Santana, da Educação, e o presidente Lula, em uma cerimônia lá no Palácio do Planalto, em onde o nosso objetivo, através dessa estratégia, é levar conectividade banda larga para o uso pedagógico para as mais de 138 mil escolas públicas. Né? Então, um programa grandioso que nós enxergamos que vai ser de suma importância nas próximas gerações do nosso país que estudam em escolas públicas terem direito a essa conectividade, a essa inclusão digital, a esse uso pedagógico, né, da internet, dos aplicativos dentro das escolas públicas brasileiras. Então essa é uma das principais programas dentro desse novo PAC, assim como a expansão do 4G para as comunidades rurais, a expansão da tecnologia 5G, que hoje já está presente em mais de 314 municípios no nosso país. A conclusão do programa Norte Conectado, que através das infovias que nós estamos lançando, os cabos de fibra ótica pelos rios da Amazônia, vamos conectar todas as capitais de todos os estados do norte do Brasil, levando redundância, internet com velocidade, por onde essas infovias estão passando. Está sendo feita redes metropolitanas nas cidades ribeirinhas, conectando escolas, hospitais, serviços públicos, também está dentro do novo PAC, assim como investimentos também em novas infovias estaduais, que nós estamos aí estruturando os projetos dessas infovias estaduais, assim como também a expansão da TV digital, que também entrou aí dentro do novo PAC, dentro desse eixo de conectividade e inclusão digital.
3: Ministro, o senhor falou da estratégia de escolas conectadas, e eu queria voltar um pouco nisso, porque, inclusive, o prazo final para os municípios que ainda não aderiram termina agora, essa semana, na sexta-feira. E aí, eu queria que o senhor fizesse, então, uma avaliação, se ainda faltam muitas escolas para os municípios aderirem, o que elas precisam fazer para entrar no programa?
7: Isso, é importante lembrar, agora no próximo dia 22 de dezembro, agora sexta-feira, vai estar se encerrando o prazo para que os estados e municípios façam a adesão a esse programa, a essa estratégia. Né? Então, as secretarias, né, de educação dos estados e municípios têm que ir lá no sistema do Ministério da Educação, lá no CIMEC, tem lá disponível a logomarca da ENEC, das escolas conectadas, basta clicar lá e fazer a adesão ao programa. Né? Então, nós já temos aí um número significativo, parece que todos os estados já aderiram e mais de 80% dos municípios. Estamos aí nessa semana fazendo uma força-tarefa de comunicação e aqui a gente já deixa aí o nosso registro para que todos os secretários municipais de educação se atentem a isso e façam, verifique-se, confirme-se essa adesão lá até sexta-feira para poder seu município, né, ser beneficiado, para que todas essas escolas recebam essa ação do governo federal de poder chegar com a internet, com a conectividade de banda larga em todas essas escolas públicas do nosso país.
2: Outra previsão de investimentos no novo PAC nas comunicações é também na modernização do Parque Tecnológico dos Correios. Né? A estatal foi retirada do Programa Nacional de Desestatização e vai voltar a receber investimentos do governo federal. Quais são os planos para os Correios, ministro? O que já começou a ser feito?
7: Então, os Correios hoje vivem um novo momento. Né? Por determinação do presidente Lula, logo na primeira semana do seu governo, tirou os Correios do plano de privatização e determinou que a nova gestão da empresa, sobre a nossa liderança, que é vinculada ao Ministério, justamente estruturasse aí esse plano de investimentos que está acontecendo em infraestrutura, ou seja, mais de 1.000 agências reformadas, novos centros de distribuição com obras iniciadas, outras sedes administrativas também reformadas, outras em construção, parque tecnológico sendo também revitalizado e atualizado, parque tecnológico, investido em tecnologia e inovação na empresa, mas mais do que isso, também valorizar e investir no corpo humano. Nós estamos falando da maior empresa pública do nosso país, são quase 90 mil pessoas, servidores, funcionários dos Correios, é a única empresa pública presente em todos os municípios brasileiros, que além de ter esse papel de entregar uma carta, uma encomenda, tem também esse papel social de poder garantir todo esse serviço à população brasileira, de levar a cidadania. A gente tem buscado justamente acompanhar todo esse trabalho e fazer com que a gente possa utilizar dessa capilaridade única que os Correios têm, de estar presente em todos os lugares e fazer chegar cada vez mais serviços de governo através dessa importante empresa pública do nosso país. Então, dentro do novo PAC também está previsto, do nosso Ministério, investimentos nos Correios, como eu disse, em infraestrutura, em atualização do parque tecnológico, em tecnologia e inovação dessa grandiosa empresa pública brasileira.
3: Ministro, e outra empresa que foi retirada também desse programa de desestatização é a Telebrás. E o governo, inclusive, renovou agora um contrato para a Telebrás levar a internet para áreas de difícil acesso, de vulnerabilidade social. Que áreas são essas e quantos pontos de conexão estão previstos?
7: Isso mesmo. A Telebrás, também assim como os Correios, foi outra empresa que logo no início do ano o presidente tirou do Plano Nacional de Privatização. E nós estamos aí trabalhando também com a direção nova da Telebrás sobre um novo plano estratégico para a empresa, para que a gente possa utilizá-la de forma mais ampla dentro do governo, provendo essa conectividade, essa inclusão digital e todos os serviços que já eram e ainda são coordenados por ela, como o nosso satélite geoestacionário, que é operado pela Telebrás, que através desse satélite também nós atendemos os pontos do GESAC, que leva conectividade satelital hoje para quase 20 mil escolas do nosso país. Então nós estamos aí trabalhando nesse fortalecimento também dessa importante empresa pública. Então é importante também destacar aqui uma lei que nós votamos, que foi votada e já sancionada, foi votada na Câmara, no Senado e já sancionada pelo Presidente da República, que trata justamente da contratação direta dos Correios e da Telebrás pela Administração Pública Federal de forma preferencial, para que os órgãos de governo contratem preferencialmente os serviços que são providos pelos Correios e pela Telebrás, e assim essa lei com certeza vai ajudar muito a fortalecer essas duas empresas públicas. E nessa linha aí nós renovamos, fizemos essa nova contratação do GESAC para que a Telebrás continue sendo esse vetor de poder levar essas políticas públicas, continuar conectando essas escolas, esses equipamentos públicos nas áreas remotas, em todas essas localidades que estão espalhadas no Brasil inteiro.
2: Perfeito. Ministro, rapidinho um outro assunto. Praticamente todos os municípios do país sofrem com o problema de sobrecarga dos postes. Infinidade de fios de eletricidade, telefonia, internet, TV a cabo, enfim. O Ministério das Comunicações lançou o programa Poste Legal para ajudar a organizar esse compartilhamento. O que é que propõe esse programa?
7: Isso mesmo, justamente por enxergar esse problema, que é um problema real na vida das pessoas, tanto do ponto de vista de segurança, que teve já de acidente em postes por conta da quantidade de fios que passa, do ponto de vista sustentável, enfim, e do ponto de vista para poder organizar e ajudar a expandir a infraestrutura de telecom no nosso país. Hoje o custo do poste tem total relação com isso. Então, olhando tudo isso e as demandas que o setor nos trouxe desde o início da nossa gestão, um dos temas, eu sempre digo, eu não imaginava que o poste era um problema do tamanho que é. Quando você vai a fundo olhar essa realidade. Então, baseado nisso, nós buscamos uma parceria com o ministro Alexandre Silveira de Minas e Energia. Tivemos várias reuniões, eu e ele, com nossas equipes técnicas. Construímos juntos a política pública do poste legal, uma portaria interministerial, que está aí em fase final, a Anatel e a ANEEL, de aprovação de uma resolução final que vai regulamentar essa política pública, justamente para que a gente possa começar a organizar o poste, a utilização desse poste e fazer, criar as condições para também poder expandir rede para aquelas regiões mais distantes, né, onde não chega a fibra ótica, que um dos caminhos é através dos postes. Então, o poste legal é uma política pública importante, o Ministério Minas e Energia com o Ministério das Comunicações, e a gente vai ter essa regulamentação em breve e avançar com essa organização dos postes nos grandes centros urbanos, principalmente, que é uma verdadeira poluição,
3: caótico,
7: os postes,
3: né?
7: Caótico a situação que tem hoje de fios nos postes.
3: Tá certo. Nós conversamos ao vivo com o ministro das Comunicações, Juscelino Filho, sobre as ações da pasta em 2023. Obrigada pela entrevista à Voz do Brasil, ministro.
7: Eu que agradeço, fico muito feliz de poder estar aqui falando de todo esse trabalho que nós realizamos durante o ano de 2023. Cumprimos aí o nosso dever durante esse ano e que 2024 aí seja um ano aí de grandes conquistas, que a gente consiga dar sequência a todas essas importantes políticas públicas que está sobre a nossa gestão lá no Ministério das Comunicações.
2: Nos estados mais violentos do país, o número de mortes intencionais, como homicídios e roubos seguidos por mortes, caiu.
3: Resultado da Operação Paz do Ministério da Justiça, que começou em setembro e segue até o final do ano.
8: Integram a Operação Paz os 12 estados que concentram mais da metade das mortes violentas intencionais no país. Rio de Janeiro, Goiás, Bahia, Ceará, Pernambuco, Rio Grande do Norte, Maranhão, Tocantins, Pará, Amazonas, Amapá e Roraima. No ano passado, eles responderam por cerca de 60% das ocorrências. Para fazer frente a esses números, desde o início de setembro, o Ministério da Justiça e Segurança Pública coordena junto aos estados ações repressivas e de inteligência. Em pouco mais de 3 meses, foram presas 5.865 pessoas, apreendidas 1.419 armas de fogo e mais de 30 toneladas de drogas. Entre os resultados, o secretário nacional de segurança pública, Tadeu Alencar, destaca a redução de homicídios dolosos em que há a intenção de causar a morte da vítima.
9: O Brasil tem 3% da população mundial e responde por 20% dos homicídios do planeta, e é por isso que nós resolvemos fazer essa operação e tivemos uma redução consistente de 2,1% no número de vítimas de homicídio doloso em comparação com o mesmo período do ano anterior.
8: Houve redução em 3% no número de mortes violentas intencionais em comparação com o mesmo período do ano passado nas regiões onde a operação está sendo realizada. Reportagem Cleide Lopes.
2: Depois de mais de 30 anos em debate, a reforma tributária foi promulgada hoje pelo Congresso Nacional.
3: Com isso, as novas regras para a cobrança de alguns impostos, taxas e tributos passam a fazer parte da Constituição brasileira, alterando um sistema criado em 1960.
2: O presidente Lula participou da sessão no Congresso.
3: E vamos saber mais sobre a reforma ao vivo com o repórter Pablo Mundim. Boa noite, Pablo.
10: Boa noite, Mariana, Luciano e a você, ouvinte da Voz do Brasil. Basicamente, a reforma simplifica tributos federais, estaduais e municipais. Portanto, 5 tributos serão substituídos por 2 impostos sobre valor agregado, o IVA, um federal e o outro estadual e municipal. O texto ainda prevê a criação de um imposto seletivo para desestimular o consumo de produtos nocivos ao meio ambiente e à saúde, como cigarros.
2: Pablo, a reforma também prevê a isenção tributária a produtos da cesta básica. Já sabemos quais esses produtos?
10: A reforma prevê a criação dessa cesta básica nacional de alimentos, mas vai caber uma lei complementar definir quais produtos vão ser isentos.
3: A promulgação foi feita hoje no Congresso Nacional, né? E o presidente Lula foi até lá para participar da cerimônia. Você pode contar para a gente como foi?
10: Claro. Mariana, no plenário da Câmara dos Deputados, o ato de promulgação reuniu todos os chefes dos poderes. O presidente Lula defendeu a simplificação tributária como justiça social e disse que a reforma vai promover mais desenvolvimento e produtividade ao país. Em seu discurso aos parlamentares, Lula destacou a participação do Congresso para aprovação da proposta. Vamos ouvir.
4: Foi a demonstração de que esse Congresso Nacional, independentemente da postura política de cada um, independentemente do partido de cada um, esse Congresso Nacional, toda vez que teve que mostrar compromisso com o povo brasileiro, ele mostrou.
2: A gente agradece a participação do repórter Pablo Mundim pelas informações ao vivo.
3: E a promulgação da reforma tributária hoje encerra um longo percurso de negociações do governo com o Congresso ao longo de 2023.
2: A reforma foi uma das principais agendas econômicas deste ano, mas não foi a única.
3: Perdão, a equipe econômica também trabalhou na criação e aprovação de uma nova regra para controle das contas públicas, também aprovada pelos parlamentares.
2: A gente relembra essas e outras apostas para aquecer a economia na nossa retrospectiva de hoje.
11: As dívidas tiram o sono de muitos brasileiros.
12: Atrapalha muito, até a nossa saúde, né, mental.
13: Tira o sono e muito, você não consegue dormir.
11: Em julho, o governo lançou o Desenrola para renegociação de dívidas, um socorro para milhões de pessoas que estavam com o nome negativado, como disse o ministro da Fazenda, Fernando Haddad.
14: Às vezes a pessoa entra no crediário, entra no crédito rotativo do cartão de crédito e não consegue sair. Então, o governo, pela primeira vez, está fazendo um amplo programa para equacionar esse problema e permitir às famílias que voltem ao consumo de maneira sustentável.
11: O programa Desenrola já atendeu cerca de 11 milhões de pessoas, incluindo quem teve a desnegativação automática de dívidas de até R$100 e outros que renegociaram débitos pendentes de até R$20 mil. No total, mais de R$30 bilhões já foram repactuados entre credores e devedores. Uma das beneficiadas que já dorme tranquila é Nayane Santana.
15: Essa dívida estava me preocupando muito, ela deixava meu nome negativado e agora, com esse aporte do Desenrola, eu consegui realmente desenrolar e vou quitar essa dívida o mais breve possível.
11: Zerar as dívidas não é uma preocupação só do consumidor. O Estado brasileiro também olha com atenção para os seus próprios gastos. Em agosto, o Congresso recebeu a proposta de orçamento para 2024 com a meta de déficit zero nas contas públicas, ou seja, despesas iguais às receitas. Para fechar no azul e dar estabilidade ao barco da economia, uma espécie de âncora foi criada. É a nova regra fiscal. Ela prevê medidas em que o governo garante um mínimo de recursos para investimentos em momentos de crise e também um limite de gastos quando a arrecadação crescer, para que seja feita uma poupança. O presidente Lula falou dos objetivos das novas regras.
4: Apresentamos um novo arcabouço fiscal que traz soluções realistas e seguras para o equilíbrio das contas públicas, que dá um fim às amarras irracionais e sistematicamente descumpridas do falido teto de gastos, que garanta a volta do pobre ao orçamento e que possibilita a aplicação de recursos no desenvolvimento econômico do país.
11: Um dos grandes desafios na agenda econômica foi enfrentar um problema em discussão há décadas, a reforma tributária. A iniciativa prevê que 5 tributos serão substituídos por 2 impostos sobre valor agregado, um federal e outro para estados e municípios. O ministro da Secretaria de Relações Institucionais, Alexandre Padilha, falou sobre a reforma.
16: Um ponto muito positivo da reforma tributária é começar a cobrar impostos de produtos de alto luxo que até hoje não se cobrava. Por exemplo, quem compra um helicóptero, quem tem um helicóptero, quem tem um iate, não pagava o IPVA, que é um imposto que, por exemplo, quem tem uma moto, quem tem um carro, é obrigado a pagar. A reforma tributária passa a cobrar impostos desses produtos que só os super ricos têm.
11: Em 2023, o governo aumentou a faixa de isenção do imposto de renda e também retomou a política de valorização do salário mínimo, garantindo um reajuste anual que será a soma da inflação e do crescimento da economia. O dinheiro ajuda o trabalhador e a economia brasileira, como afirmou o presidente Lula.
4: A valorização do salário mínimo não é essencial apenas para quem ganha o salário mínimo. Com mais dinheiro em circulação, as vendas do comércio aumentam, a indústria produz mais, a roda da economia volta a girar e novos empregos são criados. certos.
11: Todas as políticas para restaurar a economia no país têm um grande alvo: aumentar o número de empregos. Até outubro, foram gerados quase 1 milhão e 800 mil postos de trabalho com carteira assinada. Uma das pessoas que conquistou uma vaga foi Elivânia Fernandes.
17: Principalmente agora chegando no final de ano, só abre muitas portas. O varejo é o que mais abre as portas agora no final de ano.
11: E uma novidade, a participação da sociedade para indicar as prioridades no orçamento pelos próximos 4 anos. Foi o PPA, o Plano Plurianual Participativo. O debate contou com mais de 34 mil pessoas em encontros presenciais. Além disso, a plataforma Brasil Participativo ultrapassou os 4 milhões de acessos. São brasileiros contribuindo para a formação de um orçamento com a participação de todos. Reportagem Luciana Vasconcelos.
3: E essas foram as notícias do Governo Federal. Boa noite.
2: Boa noite para você e até amanhã.
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19: STF declara inconstitucional o aumento de nota em concurso para residentes e nascidos na Paraíba.
20: TSE divulga relatório final do teste público de segurança da urna.
19: Agentes da PRF viram réus pela morte da menina Heloísa em uma rodovia no Rio de Janeiro.
20: Boa noite, eu sou Ariana Fonseca.
19: E eu sou Walter Lima.
20: Por unanimidade, plenário do Supremo Tribunal Federal invalida a lei da Paraíba, que estabelece bônus de 10% na nota obtida por pessoas nascidas e residentes no estado que prestem concurso para a área de segurança pública.
19: O aumento da nota viola o princípio da igualdade e a proibição do preconceito decorrente de critério de origem. Neto Costa.
21: A decisão se deu em sessão virtual no julgamento de ação apresentada pela Procuradoria-Geral da República. De acordo com a lei estadual questionada, a bonificação de 10% deveria constar expressamente nos editais dos concursos para as polícias civil, militar e penal e para o Corpo de Bombeiros Militar. No Supremo Tribunal Federal, o voto do relator ministro Gilmar Mendes foi o que prevaleceu no julgamento. Segundo o ministro, a norma é ilegítima ao atribuir aos paraibanos residentes no estado tratamento jurídico diferenciado, o que viola o princípio constitucional da igualdade.
20: O cumprimento integral do contrato de compra e venda de imóvel por ambas as partes impossibilita a desistência do negócio.
19: Esse entendimento é do STJ, Fátima Uchoa.
22: Um comprador pretendia desistir do negócio alegando que alguns dos equipamentos comuns do empreendimento, como quadra poliesportiva e calçamento, não estariam concluídos. Em sentença, o entendimento foi o de que o contrato estaria quitado e não poderia ser desfeito. O Tribunal de Justiça de São Paulo deu parcial provimento à apelação para garantir a possibilidade de desistência mediante retenção de 20% do valor pago. Já a terceira turma do STJ negou provimento ao recurso especial e restabeleceu a sentença. A relatora ministra Nancy Andrighi observou que ambas as partes cumpriram as obrigações contratuais e o consumidor já utilizou o imóvel comprado. Assim, para a ministra, o rompimento do contrato já cumprido por mera desistência imotivada do consumidor promoveria insegurança jurídica no mercado imobiliário.
20: Comissão avaliadora divulga relatório final do teste público de segurança da urna.
19: O documento está disponível para consulta pública na página do Tribunal Superior Eleitoral na internet. Aline Barcelos.
23: A comissão considerou que os projetos apresentados não comprometeram a integridade, o sigilo do voto e o resultado das eleições, mas recomendou que 5 planos de teste executados durante a primeira etapa sejam reaplicados na segunda fase do evento, chamada de teste de confirmação. O objetivo é verificar se as soluções implementadas pela equipe da Secretaria de Tecnologia da Informação do TSE foram suficientes para barrar as tentativas apresentadas pelos investigadores.
20: Por maioria, a 8ª turma do TST determina que município de Guarujá, em São Paulo, destine orçamento público para a erradicação do trabalho infantil nas praias da cidade.
19: Em caso de descumprimento, cabe multa diária de R$20 mil. Marcelo Della Libera.
24: A decisão é resultado de uma ação civil pública ajuizada pelo Ministério Público do Trabalho, que alegou omissão do município de Guarujá em relação ao tema. Além de destinar verba do orçamento público, a Prefeitura terá que identificar, no prazo de 90 dias, as crianças e os adolescentes em situação de trabalho infantil, além de realizar campanhas de conscientização da população. Também foi fixada indenização por danos morais coletivos no valor de R$ 300 mil.
20: A Justiça Federal recebeu denúncia oferecida pelo MPF contra 3 policiais rodoviários federais pela morte da menina Heloísa, de 3 anos.
0: A criança morreu em setembro ao ser atingida na nuca por disparos feitos pelos agentes quando estava no carro da família com outras 4 pessoas retornando de um passeio no Rio de Janeiro.
20: Os policiais são acusados de homicídio consumado e 4 tentativas de homicídio, além do crime de fraude processual.
0: Ao receber a denúncia, a justiça manteve as medidas cautelares já impostas aos réus, como o uso de tornozeleira eletrônica.
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20: Uma boa noite.
0: E até amanhã.
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6: Eu sou Paula Groba e estes são os destaques de hoje do Jornal do Senado, que começa agora. O Congresso promulga a emenda constitucional da reforma tributária, aprovada a MP que acaba com isenção de tributos federais sobre subvenções. Plenário autoriza empréstimos de estados, municípios e bancos públicos, além da União. Boa noite. Após 4 décadas de discussões, o Congresso promulgou hoje a proposta de emenda à Constituição da reforma tributária. As novas regras mudam o sistema de cobrança de impostos no Brasil, simplificando o pagamento e isentando produtos da cesta básica. O presidente da República e o presidente do Supremo Tribunal Federal, entre outras autoridades, participaram da cerimônia. Os detalhes com Marcela Diniz.
7: O presidente do Senado, Rodrigo Pacheco, disse que a reforma tributária não se resume à redução na quantidade de tributos, mas representa uma mudança qualitativa, com um sistema mais transparente e capaz de reduzir desigualdades e atrair investimentos. Pacheco lembrou que, ao contrário de reformas de tributos ocorridas no passado e impostas por regimes autoritários sem possibilidade de participação do parlamento, a sessão de agora é um marco do diálogo democrático e uma conquista histórica do Congresso brasileiro.
9: A aprovação da reforma tributária representa, nesse instante, a força da democracia brasileira. Essa sessão é histórica. Às vésperas do bicentenário da Constituição de 1824 e da criação do Parlamento do Brasil, as duas casas do Congresso se articularam e se irmanaram no propósito de dotar esse país de um sistema tributário mais racional, mais justo, mais eficiente.
7: Para o presidente da Câmara, Arthur Lira, a reforma é um marco para mudar a atual realidade, chamada por ele de manicômio tributário.
25: É a reforma dos brasileiros que precisam de mais empregos, de mais renda e de menos impostos em suas vidas. É a dos empresários de todos os setores da economia, que sempre desejaram um sistema tributário racional, equânime e não, como já afirmei, um manicômio tributário a que estávamos submetidos.
7: Ao parabenizar o parlamento pela primeira grande reforma tributária feita no regime democrático, o presidente da República, Luiz Inácio Lula da Silva, exaltou a capacidade de diálogo entre os poderes e disse que todos os parlamentares, mesmo os que foram contra a reforma, contribuíram com o debate que levou à aprovação da emenda constitucional.
26: Não precisa gostar do governo, gostar do Lula, guarde essa foto e se lembrem que contra a favor, vocês contribuíram para que este país, na primeira vez no regime democrático, aprovou uma reforma tributária a contento na família.
7: Também participaram da sessão de promulgação da emenda constitucional da reforma tributária o presidente do Supremo Tribunal Federal, Luiz Roberto Barroso, o vice-presidente Geraldo Alckmin, os ministros da Economia, Fernando Haddad, e do Planejamento, Simone Tebet, entre outros ministros e autoridades.
6: o governo deve enviar ao Congresso, num prazo de 180 dias, projetos para regulamentar as novas regras de tributação do consumo, como isenção sobre a cesta básica e o cashback sobre tributos pagos em energia elétrica e gás. Mas as mudanças levarão algum tempo, já que está previsto um período de transição entre 2026 e o ano de 2033. A oposição critica o fim de incentivos fiscais para regiões menos desenvolvidas e o prazo de 10 anos para a total implementação da reforma. Quem conta os detalhes é a repórter Érica Christian.
8: Foram 40 anos de discussão até a promulgação da reforma tributária, que vai unificar 3 impostos federais, 1 estadual e 1 municipal, para a criação do IVA, Imposto sobre Valor Agregado, que já existe em outros países. O novo tributo terá uma alíquota padrão de 27,5%, uma reduzida, uma intermediária, uma para profissionais liberais e uma zerada para produtos especiais como medicamentos. O relator Eduardo Braga, do MDB do Amazonas, destacou o fim da cobrança em cascata, quando há incidência de imposto sobre imposto, e da cumulatividade, o pagamento de um mesmo tributo nas diversas etapas produtivas. Além disso, a cobrança passa a ser no estado de consumo do serviço ou do bem, e não mais no da produção.
10: Há uma redução do número de impostos, há uma simplificação, há mais transparência, mais segurança jurídica, que vai dar muita competitividade para a nossa indústria.
8: Outros destaques são a isenção da cesta básica e a devolução de impostos para famílias de baixa renda no pagamento da conta de luz e na compra do gás de cozinha. A reforma cria um imposto seletivo para produtos que fazem mal ao meio ambiente e à saúde, a exemplo de bebidas e cigarros. As novas regras dependem de regulamentação, o que será prioridade do Congresso Nacional no ano que vem, como anunciou o presidente do Senado, Rodrigo Pacheco.
12: Nós temos compromisso com essa regulamentação para entregar esse sistema tributário para o Brasil.
8: Ao criticar a reforma, a oposição apontou para o aumento da carga tributária e da desigualdade regional com o fim dos incentivos fiscais. O senador Marcos Rogério, do PL de Rondônia, afirmou ainda que até a vigência das novas regras em 2033, os contribuintes vão viver com 2 sistemas tributários.
13: É uma reforma que nasce com problemas e que, antes da sua efetiva aplicação, terá que ter uma nova reforma tributária.
8: A reforma tributária também aumenta o imposto sobre herança e prevê a cobrança do IPVA de lanchas, jatinhos e iates.
6: O Senado autorizou 12 empréstimos internacionais para estados, municípios, bancos públicos e a União. Em vários casos, os recursos serão utilizados para pagar dívidas com precatórios. Os detalhes com o repórter Floriano Filho.
14: Os 2 maiores valores são para o Banco do Brasil e para o estado do Rio Grande do Sul. O senador Paulo Paim, do PT do Rio Grande do Sul, foi o relator do empréstimo de até US$ 500 milhões junto ao Banco Interamericano de Desenvolvimento e detalhou a operação financeira.
15: O empréstimo terá garantia da União, será destinado ao pagamento dos precatórios devidos pelo Estado. Conforme relatório da dívida pública do nosso Estado, o Rio Grande do Sul tem um estoque de 16,5 bilhões de reais de precatório.
14: Outros estados autorizados a tomar empréstimos internacionais incluem São Paulo para projetos digitais, Belém para drenagem de bacia hidrográfica, Piauí para sustentabilidade fiscal e saúde, Acre para saneamento e sustentabilidade fiscal e Rio de Janeiro e Tocantins também para equilíbrio fiscal.
6: E seguiu para a sanção a medida provisória que volta a taxar as subvenções estaduais. Com a medida aprovada pelo Senado, o governo estima arrecadar só em 2024 35 bilhões de reais. Repórter Pedro Pince.
16: A intenção do governo com a medida provisória 1185 é acabar com a isenção de tributos federais sobre as subvenções que são oferecidas pelos estados para atrair empresas. Com a MP, a partir de 2024, no lugar da subvenção, a empresa teria um crédito fiscal que poderia ser usado para abater outros tributos ou para ser ressarcido em dinheiro.
1: Mas isso valeria somente para subvenções de investimento e não para as de custeio, que são aquelas relativas a despesas do dia a dia. As novas normas terão efeito a partir de 1º de janeiro de 2024. Estimativas do Ministério da Fazenda indicam um impacto acumulado de 250 bilhões de reais, sendo 35 bilhões apenas no próximo ano. Por isso, a MP é considerada fundamental para ajudar a zerar o déficit fiscal em 2024. Senadores modificaram o texto na questão da cobrança retroativa, que passou de 12 para 60 meses. O líder do governo no Senado, Jax Wagner, do PT da Bahia, deu mais detalhes.
2: Eu sei que o sonho de consumo é que se zerasse o passivo. Hoje eu discuti com vários colegas, o passivo admitido de 5 anos para trás faz parte da sentença do STJ. De qualquer forma, eu consegui estender o prazo, que era de 12 meses, para 60 meses.
1: Para o líder da oposição, senador Rogério Marinho, do PL do Rio Grande do Norte, a intenção do governo é apenas aumentar a arrecadação.
3: Que a aprovação desse projeto vai gerar, certamente, pelo tamanho do impacto da arrecadação prevista, inflação, desemprego, desestruturação de projetos de investimento de diversas empresas nos diferentes estados da federação.
6: Trabalhos técnicos de Eliseu Caires, o Jornal do Senado fica por aqui. Acompanhe agora as notícias da Câmara dos Deputados. Boa noite e até amanhã.
18: Jornal Câmara dos Deputados. Congresso promulga emenda constitucional que trata da reforma tributária.
4: Comissão externa aprova relatório sobre barragens em situação de risco.
18: Câmara aprova projeto que autoriza pavimentação da rodovia Manaus-Porto Velho.
4: Boa noite. A Câmara aprovou o projeto que autoriza a pavimentação da rodovia que liga Manaus a Porto Velho. Também foi aprovada a proposta que prorroga incentivos na Zona Franca de Manaus. Confira as informações na reportagem de Antônio Vital.
11: O plenário da Câmara aprovou o projeto que permite o asfaltamento da rodovia BR-319, que liga Manaus, no Amazonas, a Porto Velho, em Rondônia. A proposta permite procedimento simplificado de licenciamento ambiental para as obras de pequeno e médio potencial poluidor associados à obra, como terraplenagem, usina de asfalto e dormitórios. O projeto autoriza também o uso de recursos de doações recebidas pelo governo federal destinadas à conservação ambiental na Amazônia na obra de recuperação da estrada. A rodovia, construída no início dos anos 70, tem mais de 800 quilômetros de extensão. De lá para cá, perdeu o asfalto e ficou praticamente intransitável durante grande parte do ano. O projeto, apresentado por 15 deputados do Amazonas e de Rondônia, reconhece a rodovia oficialmente como infraestrutura crítica e indispensável à segurança nacional. Eles justificaram a pavimentação como estratégica para o país e necessária para o deslocamento e transporte de mercadorias da região. A aprovação da proposta, porém, foi criticada em plenário por deputados do PSOL e do PT. O deputado Ivan Valente, do PSOL de São Paulo, anunciou que o partido vai entrar com uma ação direta de inconstitucionalidade no Supremo Tribunal Federal contra a proposta, que, segundo ele, fere a legislação ambiental. Para Ivan Valente, a obra é uma ameaça à floresta.
17: Ela precisa de proteção. E aí, atrás disso, pode vir a grilagem de terra, pode vir mais desmatamento, pode vir prostituição. Pega Belém, Brasília. Nós entendemos a ansiedade das pessoas que vivem lá. É preciso dar uma solução. Mas a solução que é dada aqui, ela quebra com o meio ambiente, porque não se quer licenciamento ambiental. No fundo, é isso.
11: Os parlamentares contrários ao projeto criticaram a previsão de licenciamento ambiental simplificado e a permissão para uso do Fundo Amazônia, formado por doações de diversos países na obra. O relator, deputado capitão Alberto Neto, do PL do Amazonas, respondeu que o fundo será usado para proteger o entorno da obra e que o licenciamento simplificado será feito apenas para procedimentos de menor potencial poluidor. Ele defendeu a proposta com o argumento de que a estrada já existe há mais de 50 anos e que a precariedade afeta a população.
0: Nós não temos uma ligação de Manaus, de Roraima, do Amazonas, com o restante do Brasil. Há uma burocracia desmedida, há pouca vontade política para resolver o problema grave da BR-319. Antes foi a Covid que nos afligiu. Hoje é a maior seca da história. E nós não temos uma estrada para escoar a nossa produção. E não é uma nova estrada. A estrada foi construída na época dos militares. Ela foi asfaltada. O impacto ambiental já aconteceu.
11: O plenário aprovou ainda outro projeto relativo à região amazônica. A proposta altera a legislação para prorrogar até 2074 os benefícios fiscais da Zona Franca de Manaus. Isso iguala ao que já está previsto na Constituição. O deputado Sidney Leite, do PSD do Amazonas, justificou a medida.
19: A Zona Franca de Manaus, aqui este parlamento, prorrogou os seus efeitos até o ano de 2053 nas disposições transitórias. E nós, o que nós estamos votando hoje aqui, é garantir que todo o arcabouço legal de todos os projetos que envolvem esse modelo possam ser prorrogados e adequados ao que está na Constituição.

0: milhões de reais para viabilizar a ponte Salvador-Itaparica.
1: João Leão destaca mais duas emendas direcionadas para a Bahia. Uma para a duplicação do trecho rodoviário Ponte do Funil até Nazaré das Farinhas e outra para a duplicação do trecho rodoviário que vai de Nazaré até a BR-116, na saída de Cabaceiras do Paraguaçu.
0: Valdenor Pereira, do PT, celebra anúncio feito pelo governador da Bahia sobre investimentos federais de mais de 360 milhões de reais para a cidade de Vitória da Conquista nas áreas de saúde, educação, infraestrutura urbana, comunicação, revitalização industrial e melhoria de estradas.
1: Valdenor Pereira afirma que após 7 anos de descaso, está contente em ver o progresso retornar à Vitória da Conquista.
0: Henrique Júnior, do PL, alega que a privatização do serviço de água em Timon, no Maranhão, resultou em práticas abusivas da concessionária, como a cobrança de taxas elevadas, incluindo a de religação, que era proibida.
1: Henrique Júnior acrescenta que a taxa de esgoto imposta pela empresa afeta especialmente as famílias de baixa renda. O parlamentar anuncia a intenção de apresentar um projeto que reduz a taxa de esgoto em todo o país, estabelecendo um limite de 50% do valor do consumo.
0: Paulo Marinho Júnior, do PL, considera trágica a situação da saúde pública no município de Caxias, no Maranhão. Ele acusa a prefeitura local de omissão na morte de um jovem por falta de insulina.
1: Paulo Marinho Júnior também defende a aprovação de projeto que pretende tornar crime hediondo o desvio de verbas destinadas à merenda escolar. Autor da matéria, ele pede o apoio dos parlamentares, afirmando que é preciso acabar com a triste realidade que assola o país.
0: Política. Carlos Jordi, do PL do Rio de Janeiro, expressa insatisfação com a aprovação pelo Senado do nome de Flávio Dino para uma vaga no STF após indicação do presidente Lula. Segundo ele, o atual ministro da Justiça não tem nenhum apreço pela democracia, odeia a liberdade e censura seus opositores.
1: Carlos Jordi também celebra a derrubada de 2 vetos presidenciais pelo Congresso Nacional. Ele comemora a prorrogação da desoneração da folha de pagamento de 17 setores da economia e a confirmação da tese do marco temporal em demarcações de terras indígenas.
0: Roberto Monteiro, pai do PL do Rio de Janeiro, comemora a derrubada do veto à desoneração da folha de pagamento. O deputado considera a medida relevante para a competitividade em 17 setores e na manutenção de empregos.
1: Roberto Monteiro Pai considera que os parlamentares que votaram pela manutenção do veto não têm sensibilidade em relação ao desemprego. Ele reforça que o trabalho oferece mais dignidade ao cidadão.
0: Na visão de Adriana Ventura, do Novo de São Paulo, a derrubada do veto à desoneração da folha de pagamentos beneficia a manutenção de empregos. A deputada avalia ainda que a rejeição ao veto sobre o marco temporal é uma proteção à propriedade privada.
1: Adriana Ventura também acusa o governo brasileiro de ser condescendente com ditadores, como Nicolás Maduro, e de não condenar o terrorismo do Hamas.
0: Coronel Crisóstomo, do PL de Rondônia, alerta para uma possível invasão venezuelana. De acordo com o parlamentar, o avanço sobre a área que o país reivindica na Guiana só é possível pelo mar ou atravessando o estado de Roraima.
1: Coronel Crisóstomo defende o uso da força e a resistência do povo brasileiro contra qualquer tentativa de invasão do território nacional. Ele insinua que a diplomacia brasileira e o atual governo podem tentar facilitar a entrada de tropas venezuelanas.
0: Tarcísio Mota, do PSOL do Rio de Janeiro, destaca a relevância histórica do dia 13 de dezembro, lembrando a promulgação do Ato Institucional número 5 pela ditadura militar brasileira em 1968. O deputado lembra que o regime tomou medidas autoritárias, como a usurpação de poderes, o recesso do Congresso, a nomeação de interventores nos estados e a suspensão de direitos políticos.
1: Na opinião de Tarcísio Mota, o Brasil precisa atualizar o debate sobre ditadura e democracia, oferecendo mais representatividade política e uma participação popular direta.
0: Professor Paulo Fernando, do Republicanos do Distrito Federal, é relator da proposta que permite a acumulação remunerada de um cargo de professor com outro de qualquer natureza. O parlamentar entende que a medida dá mais liberdade profissional aos professores, inclusive permitindo a atuação como microempreendedor individual.
1: Professor Paulo Fernando também defende

0: proposta que regulamenta a competência do vice-presidente da República e o projeto que insere o nome do intelectual professor Joaquim Serra no livro dos heróis e heroínas da pátria.
1: Segurança Pública. Soraya Santos, do PL do Rio de Janeiro, celebra a destinação de recursos do orçamento para o programa Antes que Aconteça, iniciativa da Procuradoria da Mulher e das bancadas femininas da Câmara e do Senado, voltada a medidas de prevenção ao feminicídio.
0: Soraya Santos afirma que os recursos serão aplicados na compra de equipamentos de monitoramento das polícias, usados em situações de cumprimento de medida protetiva, e também para a instalação de salas especiais de atendimento à mulher, a chamada Sala Lilás, dentro das delegacias comuns.
1: Meio Ambiente. A Comissão Externa da Câmara dos Deputados sobre Fiscalização de Barragens aprovou o relatório do deputado Padre João, do PT de Minas Gerais, sobre as barragens em situação de risco no país. Conheça os principais pontos do documento na reportagem de José Carlos Oliveira.
2: O texto traz 12 recomendações após diligências da Comissão a Mineradoras de Minas Gerais, em conjunto com técnicos da Agência Nacional de Mineração, IBAMA e Ministério Público. O relator concluiu que há necessidade de revisão na legislação e nos procedimentos de prevenção, sobretudo em tempos de eventos climáticos extremos.
3: Não existe barragem segura. Com a mudança do clima e com fenômenos que estão surpreendentes, então nós já tivemos chuvas aí de 400 milímetros em horas. Uma intensidade de chuva em qualquer barragem dessas coloca barragens que se dizem segurança com poucas horas numa situação de insegurança.
2: O relatório de Padre João cita dado do Sistema Nacional de Informações sobre Segurança de Barragens, que aponta cerca de 1 milhão de pessoas vivendo hoje perto de estruturas potencialmente perigosas no Brasil. Entre as recomendações aprovadas pela comissão externa estão a aprovação de proposta de transparência na instalação e no monitoramento de depósitos de rejeitos radioativos, direito à participação social nos processos deliberativos relativos a políticas, planos e programas voltados à prevenção e à reparação integral dos impactos e viabilização de estudos para a revisão de mecanismos de evacuações emergenciais nas barragens e das zonas de autossalvamento. As diligências da comissão externa foram realizadas em barragens da indústria nucleares do Brasil, em Caldas, da Vale, em Barão de Cocais e Ouro Preto, e da Companhia Siderúrgica Nacional, em Congonhas. Padre João recomendou a elaboração imediata de um plano de descomissionamento da usina de Caldas, sobretudo diante do risco de contaminação por materiais radioativos. Dessa visita, também surgiram as sugestões de criação de cadastro junto ao Ministério da Saúde dos trabalhadores e população expostos à radioatividade e outros contaminantes, e de novas normas para o tratamento da chamada pilha de estéril, formada pela deposição de materiais geralmente descartados da mineração.
3: Nós temos legislação sobre a barragem, mas e as pilhas de estéril? Nós podemos ver a pilha de estéril que está lá em Caldas, que toda chuva que precipita ali se torna uma água ácida. Por isso que nós temos que buscar um marco regulatório.
2: Especificamente em relação às mineradoras, o relatório da Comissão Externa da Câmara recomenda a obrigação de levantamento das consequências dos rompimentos das barragens sobre a saúde pública e exigência de sistemas de monitoramento automatizados para barragens consideradas como alto risco e alto dano potencial. Nas diligências, o relator Padre João também viu medidas bem-sucedidas no reforço da prevenção de acidentes. É o caso da estrutura de contenção a jusante, mais conhecida como ECJ.
3: Que as ECJs é, de certa forma, uma segurança maior, porque ali é uma muralha que é construída numa dimensão que, de fato, seja bem superior, que ela consiga conter um volume bem superior ao que existe.
2: Ao encaminhar o relatório para várias autoridades públicas, o presidente da Comissão Externa, deputado Rogério Correia, do PT de Minas Gerais, destacou o fato de o texto explicitar os riscos aos quais a população está exposta diante das barragens. Da Rádio Câmara de Brasília, José Carlos Oliveira.
1: Economia.
0: Érica Cocai, do PT do Distrito Federal, elogia as políticas implementadas pelo governo para combater o desemprego. A deputada ressalta que a gestão atual contrasta com o governo passado, que, segundo ela, era associado a altos índices de desemprego e inflação.
1: Érica Cocai também parabeniza a Federação Nacional dos Trabalhadores do Judiciário Federal e Ministério Público da União pela mobilização para a derrubada dos vetos que impediam conquistas da categoria.
0: Gilberto Nascimento, do PSD de São Paulo, apoia a proposta que amplia a imunidade tributária de templos religiosos no país. O deputado sustenta que esses locais desempenham um papel crucial, onde muitas vezes o Estado não alcança.
1: Gilberto Nascimento explica que a PEC baixa o custo de materiais de construção, bancos e sistemas de som. Ele acredita que a medida pode gerar impactos positivos na sociedade, promovendo valores espirituais e bem-estar.
0: Welter, do PT do Paraná, elogia as políticas de Lula comprometidas com a gestão orçamentária, ao contrário do presidente anterior, que deixou as prefeituras e governos locais em dificuldades financeiras.
1: Welter destaca a abertura de novos mercados, a queda no número de desempregados, a retomada de políticas sociais e a taxação de offshores para os mais ricos como aspectos positivos da atual gestão.
0: Em uma sessão solene com a presença dos chefes dos três poderes, no plenário da Câmara dos Deputados, foi promulgada hoje a reforma tributária. A repórter Emanuele Brasil acompanhou.
4: A proposta, aprovada pela Câmara e o Senado, após mais de 3 décadas de debates a respeito do tema, simplifica impostos sobre o consumo, prevê fundos para o desenvolvimento regional e para bancar créditos do ICMS até 2032. Além de unificar a legislação dos novos tributos. Diante de um plenário lotado, o presidente da Câmara dos Deputados, Arthur Lira, afirmou que a reforma tributária vai ser decisiva para a retomada do desenvolvimento econômico e elogiou a atuação do Congresso.
5: A reforma tributária promulgada hoje não nasceu de um ato autoritário de um poder ou da vontade de um governo, e sim de uma intensa negociação política, de um diálogo permanente entre nós, parlamentares com diversos setores da sociedade brasileira.
4: Em discurso na sessão, o presidente Luiz Inácio Lula da Silva enfatizou a capacidade de articulação política entre deputados e senadores para aprovar a medida. Segundo Lula, a iniciativa vai alavancar a economia e representa a superação de um cenário de incertezas do início de seu governo.
6: Contra ou a favor, vocês contribuíram para que este país, na primeira vez no regime democrático, aprovou uma reforma tributária. Ela certamente não vai resolver todos os problemas, mas ela foi a demonstração de que esse Congresso Nacional, independentemente da postura política de cada um, toda vez que teve que mostrar compromisso com o povo brasileiro, ele mostrou.
4: A sessão solene foi conduzida pelo presidente do Congresso e do Senado, o senador Rodrigo Pacheco. Também estavam presentes o presidente do Supremo Tribunal Federal, ministro Luiz Roberto Barroso, o vice-presidente da República, Geraldo Alckmin, os ministros da Fazenda, Fernando Haddad, e do Planejamento, Simone Tebet, além de outras autoridades. Fernando Haddad também reforçou a articulação do Congresso na aprovação da medida.
7: Não posso deixar de manifestar meu apreço pela liderança do senador Rodrigo Pacheco e do presidente Arthur Lira. Sem a liderança dos dois nessas duas casas, nós não chegaríamos até aqui com o resultado alcançado.
4: Uma vez promulgada, a reforma tributária passa a fazer parte da Constituição. O texto substitui diversos tributos sobre o consumo por 2 impostos sobre o valor agregado, parecido com o modelo adotado por mais de 100 países. Dessa forma, o IPI, o PIS e a COFINS, que são tributos federais, serão substituídos pelo CBS, que será gerido pelo governo federal. Já o ICMS e o ISS serão substituídos pelo IBS, que será gerido pelos estados e municípios. Além disso, os impostos serão cobrados nos locais de destino das mercadorias e serviços e não mais no seu estado de origem. O texto define uma fase de transição de 7 anos até a mudança completa, a partir de 2033. A emenda isenta de tributos os itens da cesta básica e vários produtos e serviços terão alíquota reduzida. A regulamentação da reforma tributária deverá ser prioridade no Congresso em 2024. Da Rádio Câmara de Brasília, Emanuele Brasil.
1: Termina aqui o Jornal Câmara dos Deputados, com trabalhos técnicos de Everson Urani e apresentação de Mônica Tati e José Carlos Andrade. Uma ótima noite para você.
0: A Voz do Brasil retorna amanhã. Uma boa noite.
1: Você ouviu a Voz do Brasil. Boa noite.

0: 11:54.
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0: 11:54.
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0: Meia-noite. 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

0: 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Uma e dois.
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0: a união da tua alma com Jesus Eucarístico seja a luz que dissipa as trevas, a força que lhe sustente e a única felicidade do seu coração. Em nome do Pai, do Filho e do Espírito Santo. Amém. Ficai comigo, Senhor,
1: porque vossa presença me é necessária
0: para não vos ofender. Bem sabeis quão facilmente vos abandono. Ficai comigo, Senhor,
1: porque sou fraco e preciso da vossa fortaleza
0: para não cair tantas vezes. Ficai comigo, Senhor.
2: Ficai, Senhor,
0: porque sois a minha vida.
2: E sem vós me esmorece o fervor.
0: Ficai comigo, Senhor,
2: para me mostrardes vossa vontade.
1: Ficai comigo, Senhor, porque desejo amar-vos muito e estar em vossa companhia.
0: Ficai comigo, Senhor, se quereis que eu vos seja fiel.
2: Ficai comigo, Jesus, porque minha alma, com quanto seja paupérrima,
1: todavia quer ser para vós uma habitação de consolação, um ninho de amor então.
2: Ficai, Senhor, comigo. Busco somente a vós,
0: o vosso amor,
1: a vossa graça,
2: a vossa vontade,
1: o vosso espírito,
0: porque eu vos amo.
2: E não peço recompensa alguma,
1: senão o aumento de amor.
0: Amar-vos com perfeição por toda a eternidade. São Padre Pio, rogai por nós.
2: Ficai, Senhor,
0: em nome do Pai e do Filho.

0: A maior alegria que podemos dar a Maria Santíssima é a de levar Jesus Eucarístico no nosso peito.
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0: Cristo me ensinou o verdadeiro significado do amor e tenho orgulho de carregá-lo sempre no peito.
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2: Três e dois.
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2: É como dizia Castro Alves.

negro continua esperando que a igreja e o mundo falem mais alto daquilo que os cristãos e os outros homens fizeram contra a minha raça, contra o meu povo, por causa da nossa cor e da nossa cultura.

0: 42.
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2: 5 horas.
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3: Pelo sinal da Santa Cruz, livrai-nos Deus, nosso Senhor, dos nossos inimigos. Em nome do Pai, do Filho e do Espírito Santo. Amém. Deus vos salve, Virgem Filha de Deus Pai. Deus vos salve, Virgem Mãe de Deus Filho. Deus vos salve, Virgem Esposa do Espírito Santo. Deus vos salve, Virgem Templo e Sacrário da Santíssima Trindade.

Santa Maria, Rainha dos Céus, Mãe de Nosso Senhor Jesus Cristo, Senhora do Mundo, que a nenhum pecador desamparais nem desprezais. Ponde, Senhora, em mim os olhos de vossa piedade e alcançai-me de vosso amado Filho o perdão de todos os meus pecados, para que eu, que agora venero com devoção vossa Santa e Imaculada Conceição, mereça na outra vida alcançar o prêmio da bem-aventurança por merecimento do vosso benditíssimo Filho, Jesus Cristo, nosso Senhor, que com o Pai e o Espírito Santo vive e reina para sempre. Amém.

Santa Maria, Rainha dos Céus, Mãe de Nosso Senhor Jesus Cristo, Senhora do Mundo, que a nenhum pecador desamparais nem desprezais, ponde, Senhora, em mim os olhos de vossa piedade e alcançai-me de vosso amado Filho o perdão de todos os meus pecados, para que eu, que agora venero com devoção vossa Santa e Imaculada Conceição, mereça na outra vida alcançar o prêmio da bem-aventurança por merecimento do vosso benditíssimo Filho, Jesus Cristo, nosso Senhor, que com o Pai e o Espírito Santo vive e reina para sempre. Amém.

Santa Maria, Rainha dos Céus, Mãe de Nosso Senhor Jesus Cristo, Senhora do Mundo, que a nenhum pecador desamparais nem desprezais. Ponde, Senhora, em mim os olhos de vossa piedade e alcançai-me de vosso amado Filho o perdão de todos os meus pecados, para que eu, que agora venero com devoção vossa santa e imaculada Conceição, mereça na outra vida alcançar o prêmio da bem-aventurança por merecimento do vosso benditíssimo Filho, Jesus Cristo, nosso Senhor, que com o Pai e o Espírito Santo vive e reina para sempre. Amém.

Rainha dos céus, Mãe de nosso Senhor Jesus Cristo, Senhora do mundo, que a nenhum pecador desamparais nem desprezais, ponde, Senhora, em mim os olhos de vossa piedade e alcançai-me de vosso amado Filho o perdão de todos os meus pecados, para que eu, que agora venero com devoção vossa santa e imaculada Conceição, mereça na outra vida alcançar o prêmio da bem-aventurança por merecimento do vosso benditíssimo Filho, Jesus Cristo, nosso Senhor, que com o Pai e o Espírito Santo vive e reina para sempre. Amém.

Rainha dos Céus, Mãe de Nosso Senhor Jesus Cristo, Senhora do Mundo, que a nenhum pecador desamparais nem desprezais. Ponde, Senhora, em mim os olhos de vossa piedade e alcançai-me de vosso amado Filho o perdão de todos os meus pecados, para que eu, que agora venero com devoção vossa santa e imaculada Conceição, mereça na outra vida alcançar o prêmio da bem-aventurança por merecimento do vosso benditíssimo Filho, Jesus Cristo, nosso Senhor, que com o Pai e o Espírito Santo vive e reina para sempre. Amém.

Santa Maria, Rainha dos Céus, Mãe de Nosso Senhor Jesus Cristo, Senhora do Mundo, que a nenhum pecador desamparais nem desprezais, ponde, Senhora, em mim os olhos de vossa piedade e alcançai-me de vosso amado Filho o perdão de todos os meus pecados, para que eu, que agora venero com devoção vossa Santa e Imaculada Conceição, mereça na outra vida alcançar o prêmio da bem-aventurança por merecimento do vosso benditíssimo Filho, Jesus Cristo, nosso Senhor, que com o Pai e o Espírito Santo vive e reina para sempre. Amém.

Rainha dos Céus, Mãe de Nosso Senhor Jesus Cristo, Senhora do Mundo, que a nenhum pecador desamparais nem desprezais. Ponde, Senhora, em mim os olhos de vossa piedade e alcançai-me de vosso amado Filho o perdão de todos os meus pecados, para que eu, que agora venero com devoção vossa santa e imaculada Conceição, mereça na outra vida alcançar o prêmio da bem-aventurança por merecimento do vosso benditíssimo Filho, Jesus Cristo, nosso Senhor, que com o Pai e o Espírito

0: Oremos. Suplicantes vos rogamos, Senhor Deus, que concedais a vossos servos lograr perpétua saúde do corpo e da alma, e que pela intercessão gloriosa da bem-aventurada sempre Virgem Maria, sejamos livres da presente tristeza e gozemos da eterna alegria por Cristo nosso Senhor. Amém.
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0: que eu amo Maria? Porque Maria é mãe do Verbo, é mãe de Jesus, é minha mãe. Hoje, continuando a Salve Rainha, nós vamos ver a expressão bendito fruto do vosso ventre. Antes de começar, eu quero fazer um pedido a você. Tem muita gente que reza errado essa frase. Tem muita gente que diz bendito é o fruto do vosso ventre. Meu povo, isso é na Ave Maria. Na Ave Maria você diz, bendito és, bendita entre as mulheres e bendito é o fruto do teu ventre, Jesus. Mas aqui não é assim. Aqui é mostrai-nos Jesus, vírgula. Quem é que é Jesus? Bendito fruto do vosso ventre. Ponto. Certo? Não tem o é. Eu faço esse pedido porque eu estou sempre pedindo e as pessoas às vezes esquecem de tão acostumadas. Mas aí ficam dizendo uma coisa errada, uma coisa que a igreja não diz. Vamos lá. Então, na Salve Rainha, São Bernardo pede, mostrai-nos, Jesus, bendito fruto do vosso ventre. Aqui, a palavra mais importante, ou a expressão mais importante, é bendito fruto. Por duas razões. A palavra bendita na Bíblia é correspondente à palavra bem-aventurada, ou seja, completamente feliz, completamente realizado, completamente santo, completamente belo, completamente íntegro, completamente de Deus. Então, esse bendito é um ato de fé de que Jesus Cristo é Deus, de que Jesus Cristo é o único santo, de que Jesus Cristo é o Filho de Deus, mas um ato de fé também, de que Jesus Cristo é Filho de Deus, mas também Filho do homem, Filho de Maria. É bendito esse fruto do ventre de Maria, fruto que foi colocado por Deus na Anunciação, fruto que foi gerado, mas não foi criado. Fruto que o Pai coloca pelo poder do Espírito Santo no útero de Maria, junto com o óvulo humano de Maria, de formas que Jesus Cristo é perfeitamente Deus e perfeitamente homem, e sempre age perfeitamente como Deus e como homem. Nunca há um momento em que Jesus Cristo aja só como homem, ou outro momento em que Jesus Cristo haja só como Deus. Isso não existe. É o que a gente chama de união hipostática. Jesus sempre age como Deus e como homem. Então, aqui nessa frase, estou dizendo: bendito fruto, seja santo fruto, feliz fruto do teu ventre, feliz menino que nasceu do teu ventre, feliz santo. Completo, inteiro, belo, feliz fruto, feliz Jesus, que é fruto do teu ventre e fruto da intervenção do Pai na história do homem. O óvulo de Maria se uniu ao Espírito Santo, e o Espírito Santo aí, neste óvulo, encarnou Jesus, para que Jesus, totalmente Deus, fosse também totalmente homem. E como Deus e como homem pudesse viver a nossa vida, morrer por nossos pecados e abrir para nós as portas do céu. Esse milagre da encarnação acontece no ventre de Maria. Jesus, fruto de Deus, fruto de misericórdia para a salvação dos homens, é também fruto do ventre de Maria. Por que eu amo Maria? Porque Nossa Senhora nunca negou nada a Deus. E não foi só o ventre que ela ofereceu a Deus, mas a vida inteira dela. Por isso eu amo Maria. E você?
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0: Queridos irmãos e irmãs, comecemos esse dia na presença do Senhor, sob o olhar de Nossa Senhora, nossa amada mãe e mestra. A oração do Ângelus nos leva aos braços de Maria. Reze conosco, amemos a Nossa Senhora, que ela nos apresente a Jesus. Em nome do Pai, do Filho e do Espírito Santo.
1: Amém.
0: O anjo anunciou a Maria,
1: e ela concebeu do Espírito Santo.
0: Ave Maria, cheia de graça, o Senhor é convosco. Bendita sois vós entre as mulheres, bendito é o fruto do vosso ventre, Jesus.
1: Santa Maria, Mãe de Deus, rogai por nós, pecadores, agora e na hora de nossa morte. Amém.
0: Eis aqui a escrava do Senhor.
1: Faça-se em mim segundo a vossa palavra.
0: Ave Maria, cheia de graça, o Senhor é convosco. Bendita sois vós entre as mulheres. Bendito é o fruto do vosso ventre, Jesus.
1: Santa Maria, Mãe de Deus, rogai por nós, pecadores, agora e na hora de nossa morte. Amém.
0: E o Verbo se fez carne
1: e habitou entre nós.
0: Ave Maria, cheia de graça, o Senhor é convosco. Bendita sois vós entre as mulheres. Bendito é o fruto do vosso ventre, Jesus.
1: Santa Maria, Mãe de Deus, rogai por nós, pecadores, agora e na hora de nossa morte. Amém.
0: Glória ao Pai, ao Filho e ao Espírito Santo.
1: Como era no princípio, agora e sempre. Amém.
0: Oremos. Ó Deus, derramai a vossa graça em nossos corações, para que, conhecendo pela mensagem do anjo a encarnação do vosso Filho, cheguemos por sua paixão e cruz à glória de sua ressurreição. Por nosso Senhor Jesus Cristo vos pedimos, Pai, na unidade do Espírito Santo.
1: Amém.
0: Tenham todos um abençoado dia na presença de Jesus nosso Senhor.
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3: 6 e 8.

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2: A luz do Senhor possa brilhar em vossas vidas. E por onde vós passais, também a luz do Senhor possa passar, dissipando toda a escuridão que existe na vida de tantas pessoas. Que a sua família seja abençoada com esse texto. Rezemos hoje especialmente pelas famílias e pela paz no mundo. Há tantas pessoas sofrendo no dia de hoje, devido aos terremotos, às guerras e tantas violências que existem também nas famílias. Coloquemos nosso texto na intenção dessas pessoas que estão sofrendo tanto. Coloque também você as suas intenções, por quem você deseja rezar. Pense especialmente por aquelas pessoas que nunca buscam a igreja ou que nunca rezam. São pessoas que estão afastadas. Então, vamos colocar essas pessoas nas nossas intenções. Comecemos o nosso texto. Em nome do Pai, do Filho e do Espírito Santo.
3: Amém.
2: Creio em Deus Pai, Todo-Poderoso, Criador do céu e da terra, e em Jesus Cristo, seu único Filho, nosso Senhor, que foi concebido pelo poder do Espírito Santo, nasceu da Virgem Maria, padeceu sob Pôncio Pilatos, foi crucificado, morto e sepultado, desceu à mansão dos mortos, ressuscitou ao terceiro dia, subiu aos céus, está sentado à direita de Deus Pai Todo-Poderoso, donde há de vir a julgar os vivos e os mortos. Creio no Espírito Santo, na Santa Igreja Católica, na comunhão dos santos, na remissão dos pecados, na ressurreição da carne, na vida eterna. Amém. Pai nosso que estás no céu, santificado seja o vosso nome. Venha a nós o vosso reino, seja feita a vossa vontade, assim na terra como no céu.
3: O pão nosso de cada dia nos dai hoje, perdoai as nossas ofensas, assim como nós perdoamos a quem nos tem ofendido. E não nos deixeis cair em tentação, mas livrai-nos do mal. Amém.
2: Ave Maria, cheia de graça, o Senhor é convosco. Bendita sois vós entre as mulheres, bendito é o fruto do vosso ventre, Jesus.
3: Santa Maria, Mãe de Deus, rogai por nós, pecadores, agora e na hora de nossa morte. Amém.
2: Ave Maria, cheia de graça, o Senhor é convosco. Bendita sois vós entre as mulheres, bendito é o fruto do vosso ventre, Jesus.
3: Santa Maria, Mãe de Deus, rogai por nós, pecadores, agora e na hora de nossa morte. Amém.
2: Ave Maria, cheia de graça, o Senhor é convosco. Bendita sois vós entre as mulheres, bendito é o fruto do vosso ventre, Jesus.
3: Santa Maria, Mãe de Deus, rogai por nós, pecadores, agora e na hora de nossa morte. Amém.
2: Glória ao Pai, ao Filho e ao Espírito Santo.
3: Como era no princípio, agora e sempre. Amém.
2: Ó meu Jesus, perdoai-nos, livrai-nos do fogo do inferno. Levai as almas todas para o céu. E socorrei principalmente as que mais precisarem da vossa infinita misericórdia. Mãe de Deus, derramai sobre a humanidade inteira as graças eficazes de vossa chama de amor, agora e na hora de nossa morte. Amém.

0: No primeiro mistério, contemplamos a ressurreição de Jesus. O Cristo que ressuscitou também nos convida à ressurreição, a ressuscitar a cada dia, pois a ressurreição começa a partir do momento que a gente consegue olhar para a cruz de Cristo e ver a nossa ressurreição. A ressurreição acontece a partir do momento que a gente se entrega nas mãos de Deus, porque Ele nasce na nossa vida, Ele ressuscita no nosso coração. Não podemos esperar para o Cristo ressuscitar amanhã ou após a nossa partida desta vida. Mas o Cristo ressuscitado, Ele ressuscita cada dia, cada momento, nas nossas ações, nas nossas atitudes, no nosso amor para com Ele, para com a igreja, para com o próximo. E o Cristo cada dia vai ressuscitando em nossas vidas. Rezemos esse mistério para que o Senhor possa tocar, para que o Senhor nasça, ressuscite nos corações daquelas pessoas que estão na guerra, aqueles coordenadores dos países que estão administrando o povo, mas que também estão administrando a guerra. Que o seu coração possa se abrir, que eles possam buscar a paz, porque muitas pessoas, muitas crianças, muitas famílias doentes e tantas pessoas estão sofrendo, desesperadas, sem saber o que fazer. E parece que essas pessoas não são humanas, são tipo robôs. Só pensa em coisas materiais. Ou só vai agindo. Parece que não tem sentimento. Será que não vê o sofrimento das pessoas? Rezemos por elas, para que essas pessoas possam ter um coração de carne, ter um coração para Deus e possam buscar paz para todos. Rezemos este primeiro mistério.
1: Pai nosso que estás nos céus, santificado seja o vosso nome. Venha a nós ao vosso reino, seja feita a vossa vontade, assim na terra como no céu.
0: O pão nosso de cada dia nos dai hoje. Perdoai-nos as nossas ofensas, assim como nós perdoamos a quem nos tem ofendido. E não nos deixeis cair em tentação, mas livrai-nos do mal.
1: Ave Maria, cheia de graça, o Senhor é convosco. Bendita sois vós entre as mulheres, e bendito é o fruto do vosso ventre, Jesus.
0: Santa Maria, Mãe de Deus, rogai por nós, pecadores, agora e na hora de nossa morte. Amém.
1: Ave Maria, cheia de graça, o Senhor é convosco. Bendita sois vós entre as mulheres, e bendito é o fruto do vosso ventre, Jesus.
0: Santa Maria, Mãe de Deus, rogai por nós, pecadores, agora e na hora de nossa morte. Amém.
1: Ave Maria, cheia de graça, o Senhor é convosco. Bendita sois vós entre as mulheres, e bendito é o fruto do vosso ventre, Jesus.
0: Santa Maria, Mãe de Deus, rogai por nós, pecadores, agora e na hora de nossa morte. Amém.
1: Ave Maria, cheia de graça, o Senhor é convosco. Bendita sois vós entre as mulheres, e bendito é o fruto do vosso ventre, Jesus.
0: Santa Maria, Mãe de Deus, rogai por nós, pecadores, agora e na hora de nossa morte. Amém.
1: Ave Maria, cheia de graça, o Senhor é convosco. Bendita sois vós entre as mulheres, e bendito é o fruto do vosso ventre, Jesus.
0: Santa Maria, Mãe de Deus, rogai por nós, pecadores, agora e na hora de nossa morte. Amém.
1: Ave Maria, cheia de graça, o Senhor é convosco. Bendita sois vós entre as mulheres, e bendito é o fruto do vosso ventre, Jesus.
0: Santa Maria, Mãe de Deus, rogai por nós, pecadores, agora e na hora de nossa morte. Amém.
1: Ave Maria, cheia de graça, o Senhor é convosco. Bendita sois vós entre as mulheres, e bendito é o fruto do vosso ventre, Jesus.
0: Santa Maria, Mãe de Deus, rogai por nós, pecadores, agora e na hora de nossa morte. Amém.
1: Ave Maria, cheia de graça, o Senhor é convosco. Bendita sois vós entre as mulheres, e bendito é o fruto do vosso ventre, Jesus.
0: Santa Maria, Mãe de Deus, rogai por nós, pecadores, agora e na hora de nossa morte. Amém.
1: Ave Maria, cheia de graça, o Senhor é convosco. Bendita sois vós entre as mulheres, e bendito é o fruto do vosso ventre, Jesus.
0: Santa Maria, Mãe de Deus, rogai por nós, pecadores, agora e na hora de nossa morte. Amém.
1: Ave Maria, cheia de graça, o Senhor é convosco. Bendita sois vós entre as mulheres, e bendito é o fruto do vosso ventre, Jesus.
0: Santa Maria, Mãe de Deus, rogai por nós, pecadores, agora e na hora de nossa morte. Amém.
1: Ave Maria, cheia de graça, o Senhor é convosco. Bendita sois vós entre as mulheres, e bendito é o fruto do vosso ventre, Jesus.
0: Santa Maria, Mãe de Deus, rogai por nós, pecadores, agora e na hora de nossa morte. Amém.
1: Glória ao Pai, ao Filho e ao Espírito Santo.
0: Como era no princípio, agora e sempre. Amém.
1: Ó meu Jesus, perdoai-nos, livrai-nos do fogo do inferno. Levai as almas todas para o céu. E socorrei principalmente as que mais precisarem da vossa infinita misericórdia. São José,
0: rogai por nós.
1: Sagrada Família de Nazaré, nossa família, vossa é.
2: Maria de Nazaré, Maria me cativou.

No segundo mistério, contemplamos a ascensão de Jesus Cristo ao céu. O Senhor nos ama tanto, e quer tanto que estejamos com Ele no céu. Assim como Ele subia aos céus, o melhor lugar que possa existir. Nem na terra existe, em lugar nenhum, um lugar, um espaço que possa ser nem comparado com o céu. Mas Deus preparou tudo isso para nós. Ele veio ao mundo, cumpriu sua missão. E espera que cada um de nós também cumpramos a nossa missão. Para quando terminar o último dia da nossa missão na terra, nós estarmos lá no céu, juntamente com Ele. Ele disse ao bom ladrão, ao pecador, aquele que representa todos nós, ainda hoje estarás comigo no paraíso. Aquele ladrão que representava todos aqueles que são pecadores, que se arrepende, que tem fé em Deus, que pede a Deus a salvação, serão todos atendidos. Ele foi ali, uma pessoa ocupando o nosso lugar de pecador, e Jesus mostrando para todos, todos nós através dele, e aquele que se arrepende, mesmo que seja pecador, ele está para acolher, para perdoar, para abraçar. Jesus nos espera no paraíso, lá é o nosso lugar. Rezemos esse mistério pelas famílias que estão sofrendo, pela guerra que desfaz as famílias, que mata pessoas dentro da própria família. Quantas famílias nesse momento estão sofrendo?

0: Que a paz possa reinar em todas as famílias que sofrem. Pai nosso que estás no céu, santificado seja o vosso nome. Venha a nós o vosso reino. Seja feita a vossa vontade, assim na terra como no céu.
1: O pão nosso de cada dia nos dai hoje. Perdoai as nossas ofensas, assim como nós perdoamos a quem nos tem ofendido. E não nos deixeis cair em tentação, mas livrai-nos do mal. Amém.
0: Ave Maria, cheia de graça, o Senhor é convosco. Bendita sois vós entre as mulheres. E bendito é o fruto do vosso ventre, Jesus.
1: Santa Maria, Mãe de Deus, rogai por nós, pecadores, agora e na hora de nossa morte. Amém.
0: Ave Maria, cheia de graça, o Senhor é convosco. Bendita sois vós entre as mulheres. Bendito é o fruto do vosso ventre, Jesus.
1: Santa Maria, Mãe de Deus, rogai por nós, pecadores, agora e na hora de nossa morte. Amém.
0: Ave Maria, cheia de graça, o Senhor é convosco. Bendita sois vós entre as mulheres. Bendito é o fruto do vosso ventre, Jesus.
1: Santa Maria, Mãe de Deus, rogai por nós, pecadores, agora e na hora de nossa morte. Amém.
0: Ave Maria, cheia de graça, o Senhor é convosco. Bendita sois vós entre as mulheres. Bendito é o fruto do vosso ventre, Jesus.
1: Santa Maria, Mãe de Deus, rogai por nós, pecadores, agora e na hora de nossa morte. Amém.
0: Ave Maria, cheia de graça, o Senhor é convosco. Bendita sois vós entre as mulheres. Bendito é o fruto do vosso ventre, Jesus.
1: Santa Maria, Mãe de Deus, rogai por nós, pecadores, agora e na hora de nossa morte. Amém.
0: Ave Maria, cheia de graça, o Senhor é convosco. Bendita sois vós entre as mulheres. Bendito é o fruto do vosso ventre, Jesus.
1: Santa Maria, Mãe de Deus, rogai por nós, pecadores, agora e na hora de nossa morte. Amém.
0: Ave Maria, cheia de graça, o Senhor é convosco. Bendita sois vós entre as mulheres. Bendito é o fruto do vosso ventre, Jesus.
1: Santa Maria, Mãe de Deus, rogai por nós, pecadores, agora e na hora de nossa morte. Amém.
0: Ave Maria, cheia de graça, o Senhor é convosco. Bendita sois vós entre as mulheres. Bendito é o fruto do vosso ventre, Jesus.
1: Santa Maria, Mãe de Deus, rogai por nós, pecadores, agora e na hora de nossa morte. Amém.
0: Ave Maria, cheia de graça, o Senhor é convosco. Bendita sois vós entre as mulheres. Bendito é o fruto do vosso ventre, Jesus.
1: Santa Maria, Mãe de Deus, rogai por nós, pecadores, agora e na hora de nossa morte. Amém.
0: Ave Maria, cheia de graça, o Senhor é convosco. Bendita sois vós entre as mulheres. Bendito é o fruto do vosso ventre, Jesus.
1: Santa Maria, Mãe de Deus, rogai por nós, pecadores, agora e na hora de nossa morte. Amém.
0: Glória ao Pai, ao Filho e ao Espírito Santo.
1: Como era no princípio, agora e sempre. Amém.
0: Ó meu Jesus, perdoai-nos, livrai-nos do fogo do inferno. Levai as almas todas para o céu e socorrei principalmente as que mais precisarem da vossa infinita misericórdia. Mãe de Deus, derramai sobre a humanidade inteira as graças eficazes de vossa chama de amor, agora e na hora de nossa morte. Amém.

0: Vinda do Espírito Santo sobre os apóstolos e Maria Santíssima, quando estavam reunidos no cenáculo. Todas as vezes que nos reunimos para rezar, seja na nossa casa, com a nossa família, um costume que se perdeu tanto nas famílias, por isso há tantas famílias desajustadas, há tanta violência nas famílias, e cada dia a gente percebe um afastamento das famílias de Deus. Se a família se afasta de Deus, significa o quê? Ele está ensinando os filhos a se afastarem de Deus. É uma busca desenfreada por coisas materiais, por trabalho, pelo dinheiro, pela fama, por tantas coisas. Mil compromissos. Porém, a família vai ficando para trás, vai perdendo o seu espaço de primeiro lugar. A família tem que estar acima de qualquer compromisso, acima do trabalho, acima de qualquer coisa. A sua família é dom de Deus, é consagrada a Deus. Foi Deus que criou a família. As coisas do mundo, os trabalhos e tantas outras coisas foram criadas pelo mundo. Mas a família foi criada por Deus. Por isso, cuide da sua família, preserve a sua família, reze. Quando a família reza, permanece unida. Mostre esses valores para os seus filhos. Se temos uma sociedade em que as pessoas não buscam a Deus, foi porque eles não aprenderam isso na família. As pessoas são o retrato das famílias. Nós só damos aquilo que nós temos. Se recebemos na família, nós podemos transmitir para a sociedade. A sociedade, ela é construída pelas famílias, porque a família é base. Uma família bem cuidada, uma família de Deus, nós teremos uma sociedade muito boa, porque é uma sociedade de pessoas que têm valor, que dá aquele valor necessário àquilo que tem maior valor. E é a Deus, primeiramente, e a família. A família tem maior valor que qualquer coisa no mundo. Então, cuide da sua família. Rezemos para que as famílias permaneçam unidas e para que as famílias busquem a Deus. E aquelas famílias que estão sofrendo nesse momento, por algum motivo, rezemos por elas.
1: Pai nosso que estás nos céus, santificado seja o vosso nome. Venha a nós o vosso reino, seja feita a vossa vontade, assim na terra como no céu.
0: O nosso de cada dia nos dai hoje, perdoai-nos as nossas ofensas, assim como nós perdoamos a quem nos tem ofendido. E não nos deixeis cair em tentação, mas livrai-nos do mal.
1: Ave Maria, cheia de graça, o Senhor é convosco. Bendita sois vós entre as mulheres, e bendito é o fruto do vosso ventre, Jesus.
0: Santa Maria, Mãe de Deus, rogai por nós, pecadores, agora e na hora de nossa morte. Amém.
1: Ave Maria, cheia de graça, o Senhor é convosco. Bendita sois vós entre as mulheres, e bendito é o fruto do vosso ventre, Jesus.
0: Santa Maria, Mãe de Deus, rogai por nós, pecadores, agora e na hora de nossa morte. Amém.
1: Ave Maria, cheia de graça, o Senhor é convosco. Bendita sois vós entre as mulheres, e bendito é o fruto do vosso ventre, Jesus.
0: Santa Maria, Mãe de Deus, rogai por nós, pecadores, agora e na hora de nossa morte. Amém.
1: Ave Maria, cheia de graça, o Senhor é convosco. Bendita sois vós entre as mulheres, e bendito é o fruto do vosso ventre, Jesus.
0: Santa Maria, Mãe de Deus, rogai por nós, pecadores, agora e na hora de nossa morte. Amém.
1: Ave Maria, cheia de graça, o Senhor é convosco. Bendita sois vós entre as mulheres, e bendito é o fruto do vosso ventre, Jesus.
0: Santa Maria, Mãe de Deus, rogai por nós, pecadores, agora e na hora de nossa morte. Amém.
1: Ave Maria, cheia de graça, o Senhor é convosco. Bendita sois vós entre as mulheres, e bendito é o fruto do vosso ventre, Jesus.
0: Santa Maria, Mãe de Deus, rogai por nós, pecadores, agora e na hora de nossa morte. Amém.
1: Ave Maria, cheia de graça, o Senhor é convosco. Bendita sois vós entre as mulheres, e bendito é o fruto do vosso ventre, Jesus.
0: Santa Maria, Mãe de Deus, rogai por nós, pecadores, agora e na hora de nossa morte. Amém.
1: Ave Maria, cheia de graça, o Senhor é convosco. Bendita sois vós entre as mulheres, e bendito é o fruto do vosso ventre, Jesus.
0: Santa Maria, Mãe de Deus, rogai por nós, pecadores, agora e na hora de nossa morte. Amém.
1: Ave Maria, cheia de graça, o Senhor é convosco. Bendita sois vós entre as mulheres, e bendito é o fruto do vosso ventre, Jesus.
0: Santa Maria, Mãe de Deus, rogai por nós, pecadores, agora e na hora de nossa morte. Amém.
1: Ave Maria, cheia de graça, o Senhor é convosco. Bendita sois vós entre as mulheres, e bendito é o fruto do vosso ventre, Jesus.
0: Santa Maria, Mãe de Deus, rogai por nós, pecadores, agora e na hora de nossa morte. Amém.
1: Ave Maria, cheia de graça, o Senhor é convosco. Bendita sois vós entre as mulheres, e bendito é o fruto do vosso ventre, Jesus.
0: Santa Maria, Mãe de Deus, rogai por nós, pecadores, agora e na hora de nossa morte. Amém.
1: Glória ao Pai, ao Filho e ao Espírito Santo.
0: Como era no princípio, agora e sempre. Amém.
1: Ó meu Jesus, perdoai-nos, livrai-nos do fogo do inferno, levai as almas todas para o céu, e socorrei principalmente as que mais precisarem da vossa infinita misericórdia.
2: São Bento.

0: No quarto mistério, contemplamos a assunção de Nossa Senhora aos céus. Maria está no céu, intercedendo a Deus por cada um de nós, seus filhos, na cruz. Na hora que Jesus sofria, Ele entregou sua mãe para cuidar de nós, para interceder. E Maria é a nossa mãe. Ela foi elevada ao céu pelos anjos. E nós também, ao terminarmos a nossa missão aqui na terra, haveremos de partir e o nosso anjo da guarda irá nos levar até a presença de Deus. E queremos estar no céu. Queremos permanecer com Deus, queremos estar com Maria também. Que Maria possa interceder pelas famílias que sofrem pelos terremotos em vários lugares, especialmente aqui, né, nossa América Latina, e tão perto de nós. Houve terremoto e quantas famílias estão sofrendo, quantas pessoas hospitalizadas e até famílias que foram desfeitas. Que Maria Santíssima possa interceder por todas as pessoas que estão sofrendo, para que elas possam encontrar a paz interior. Rezemos esse quarto mistério. Pai nosso que estás no céu, santificado seja o vosso nome. Venha a nós o vosso reino, seja feita a vossa vontade, assim na terra como no céu.
1: O pão nosso de cada dia nos dai hoje. Perdoai as nossas ofensas, assim como nós perdoamos a quem os tem ofendido. E não nos deixeis cair em tentação, mas livrai-nos do mal. Amém.
0: Ave Maria, cheia de graça, o Senhor é convosco. Bendita sois vós entre as mulheres. Bendito é o fruto do vosso ventre, Jesus.
1: Santa Maria, Mãe de Deus, rogai por nós, pecadores, agora e na hora de nossa morte. Amém.
0: Ave Maria, cheia de graça, o Senhor é convosco. Bendita sois vós entre as mulheres. Bendito é o fruto do vosso ventre, Jesus.
1: Santa Maria, Mãe de Deus, rogai por nós, pecadores, agora e na hora de nossa morte. Amém.
0: Ave Maria, cheia de graça, o Senhor é convosco. Bendita sois vós entre as mulheres. Bendito é o fruto do vosso ventre, Jesus.
1: Santa Maria, Mãe de Deus, rogai por nós, pecadores, agora e na hora de nossa morte. Amém.
0: Ave Maria, cheia de graça, o Senhor é convosco. Bendita sois vós entre as mulheres. Bendito é o fruto do vosso ventre, Jesus.
1: Santa Maria, Mãe de Deus, rogai por nós, pecadores, agora e na hora de nossa morte. Amém.
0: Ave Maria, cheia de graça, o Senhor é convosco. Bendita sois vós entre as mulheres. Bendito é o fruto do vosso ventre, Jesus.
1: Santa Maria, Mãe de Deus, rogai por nós, pecadores, agora e na hora de nossa morte. Amém.
0: Ave Maria, cheia de graça, o Senhor é convosco. Bendita sois vós entre as mulheres. Bendito é o fruto do vosso ventre, Jesus.
1: Santa Maria, Mãe de Deus, rogai por nós, pecadores, agora e na hora de nossa morte. Amém.
0: Ave Maria, cheia de graça, o Senhor é convosco. Bendita sois vós entre as mulheres. Bendito é o fruto do vosso ventre, Jesus.
1: Santa Maria, Mãe de Deus, rogai por nós, pecadores, agora e na hora de nossa morte. Amém.
0: Ave Maria, cheia de graça, o Senhor é convosco. Bendita sois vós entre as mulheres. Bendito é o fruto do vosso ventre, Jesus.
1: Santa Maria, Mãe de Deus, rogai por nós, pecadores, agora e na hora de nossa morte. Amém.
0: Ave Maria, cheia de graça, o Senhor é convosco. Bendita sois vós entre as mulheres. Bendito é o fruto do vosso ventre, Jesus.
1: Santa Maria, Mãe de Deus, rogai por nós, pecadores, agora e na hora de nossa morte. Amém.
0: Ave Maria, cheia de graça, o Senhor é convosco. Bendita sois vós entre as mulheres. Bendito é o fruto do vosso ventre, Jesus.
1: Santa Maria, Mãe de Deus, rogai por nós, pecadores, agora e na hora de nossa morte. Amém.
0: Glória ao Pai, ao Filho e ao Espírito Santo.
1: Como era no princípio, agora e sempre. Amém.
0: Ó meu Jesus, perdoai-nos, livrai-nos do fogo do inferno. Levai as almas todas para os céus. E socorrei principalmente as que mais precisarem da vossa infinita misericórdia.

0: Nesse quinto mistério, contemplamos a coroação de Nossa Senhora como Rainha do céu e da terra. Maria é a nossa Rainha no céu, também aqui na terra. Ela é a Rainha das famílias. A mãe de família na sua casa, ela representa Nossa Senhora. O amor, o carinho, a ternura, o cuidado pela sua família, o cuidado com os seus filhos, o dar a vida para que outra vida possa ressurgir. A mulher, ela é portadora de vida, ela dá a vida a todas as pessoas. Se não existisse a mulher, não existiria as nações, existiriam os filhos. E são elas que sofrem para dar a vida a todos nós. Vamos rezar esse mistério, principalmente por aquelas mulheres que estão nas suas famílias, que não são reconhecidas pelo seu valor, pelo seu trabalho, pela sua dedicação. Quantas mães hoje não recebem a visita do filho, não recebem os cuidados dos filhos, não recebem o apoio e o carinho dos filhos? Quantas mulheres também não são reconhecidas como esposa, sofrem violência, violência física, violência psicológica? Quantas são mantidas como escravas? Quantas mulheres nos seus lares que sofrem? Parece que tudo está calmo, parece que tudo está bem. Às vezes nem os próprios filhos percebem o sofrimento dessas mulheres. Quantas vezes elas escondem seu sofrimento, se esforçando para dar um sorriso ou para mostrar que tudo está bem, para que os filhos não sofram, para que possa parecer que tudo está bem. Quantas mulheres precisam de paz no seu coração, de paz no seu lar? Rezemos esse mistério pelas famílias, mas especialmente pelas aquelas mães que sofrem. E também por todas as famílias que estão bem, que vivem o Evangelho, que buscam a Deus, que se ama e que cuida. Rezemos esse quinto mistério.
1: Pai nosso que estás nos céus, santificado seja o vosso nome. Venha a nós ao vosso reino, seja feita a vossa vontade, assim na terra como no céu.
0: O pão nosso de cada dia nos dai hoje. Perdoai-nos as nossas ofensas, assim como nós perdoamos a quem nos tem ofendido. E não nos deixeis cair em tentação, mas livrai-nos do mal.
1: Ave Maria, cheia de graça, o Senhor é convosco. Bendita sois vós entre as mulheres, e bendito é o fruto do vosso ventre, Jesus.
0: Santa Maria, Mãe de Deus, rogai por nós, pecadores, agora e na hora de nossa morte. Amém.
1: Ave Maria, cheia de graça, o Senhor é convosco. Bendita sois vós entre as mulheres, e bendito é o fruto do vosso ventre, Jesus.
0: Santa Maria, Mãe de Deus, rogai por nós, pecadores, agora e na hora de nossa morte. Amém.
1: Ave Maria, cheia de graça, o Senhor é convosco. Bendita sois vós entre as mulheres, e bendito é o fruto do vosso ventre, Jesus.
0: Santa Maria, Mãe de Deus, rogai por nós, pecadores, agora e na hora de nossa morte. Amém.
1: Ave Maria, cheia de graça, o Senhor é convosco. Bendita sois vós entre as mulheres, e bendito é o fruto do vosso ventre, Jesus.
0: Santa Maria, Mãe de Deus, rogai por nós, pecadores, agora e na hora de nossa morte. Amém.
1: Ave Maria, cheia de graça, o Senhor é convosco. Bendita sois vós entre as mulheres, e bendito é o fruto do vosso ventre, Jesus.
0: Santa Maria, Mãe de Deus, rogai por nós, pecadores, agora e na hora de nossa morte. Amém.
1: Ave Maria, cheia de graça, o Senhor é convosco. Bendita sois vós entre as mulheres, e bendito é o fruto do vosso ventre, Jesus.
0: Santa Maria, Mãe de Deus, rogai por nós, pecadores, agora e na hora de nossa morte. Amém.
1: Ave Maria, cheia de graça, o Senhor é convosco. Bendita sois vós entre as mulheres, e bendito é o fruto do vosso ventre, Jesus.
0: Santa Maria, Mãe de Deus, rogai por nós, pecadores, agora e na hora de nossa morte. Amém.
1: Ave Maria, cheia de graça, o Senhor é convosco. Bendita sois vós entre as mulheres, e bendito é o fruto do vosso ventre, Jesus.
0: Santa Maria, Mãe de Deus, rogai por nós, pecadores, agora e na hora de nossa morte. Amém.
1: Ave Maria, cheia de graça, o Senhor é convosco. Bendita sois vós entre as mulheres, e bendito é o fruto do vosso ventre, Jesus.
0: Santa Maria, Mãe de Deus, rogai por nós, pecadores, agora e na hora de nossa morte. Amém.
1: Ave Maria, cheia de graça, o Senhor é convosco. Bendita sois vós entre as mulheres, e bendito é o fruto do vosso ventre, Jesus.
0: Santa Maria, Mãe de Deus, rogai por nós, pecadores, agora e na hora de nossa morte. Amém.
1: Ave Maria, cheia de graça, o Senhor é convosco. Bendita sois vós entre as mulheres, e bendito é o fruto do vosso ventre, Jesus.
0: Santa Maria, Mãe de Deus, rogai por nós, pecadores, agora e na hora de nossa morte. Amém.
1: Glória ao Pai, ao Filho, ao Espírito Santo.
0: Como era no princípio, agora e sempre. Amém.
1: Ó meu Jesus, perdoai-nos, livrai-nos do fogo do inferno. Levai as almas todas para o céu. E socorrei principalmente as que mais precisarem da vossa infinita misericórdia. São José,
2: rogai por nós.
1: Sagrada Família de Nazaré, nossa família, vossa é.
0: Infinitas graças vos damos, soberana Rainha, pelos benefícios que todos os dias recebemos de vossas mãos liberais. Dignai-vos agora e para sempre, tomada debaixo do vosso poderoso amparo, e para mais vos obrigar-vos, saudamos com a salve, Rainha.
3: Salve, Rainha, Mãe da Misericórdia, vida, doçura e esperança nossa, salve. A vós bradamos, degredados filhos de Eva, a vós suspirando, gemendo e chorando neste vale de lágrimas, e após a advogada nossa, esses vossos olhos misericordiosos a nós volvei, e depois deste desterro mostrai-nos, Jesus. Bendito é o fruto do vosso ventre, ó clemente, ó piedosa, ó doce sempre Virgem Maria.
2: Rogai por nós, Santa Mãe de Deus,
1: para que sejamos dignos das promessas de Cristo.
2: E com alegria a gente saúda a Nossa Senhora, cantando com alegria, entregando a ela esse dia. Você que veio de longe, você que veio aqui passar esse dia na presença de Jesus, cante, cante com alegria, saudando a Nossa Senhora.

0: Esta semana, este dia e esta semana, estamos rezando pelas famílias que sofrem, especialmente aquelas que passam pelos terremotos e guerras. Mas também rezamos pelas famílias que permanecem unidas. E eu quero contar uma historinha para vocês, bem rápido, com relação a uma família. Família que se ama, que se cuida, que desde muito cedo ensina os valores do amor e do que é ser família. E um casal com dois filhos, uma menina que já era adolescente e um menino que ainda era pequenino, tinha ali seus 4 aninhos de idade, 4 para 5 aninhos. E a menina adoeceu, foi diagnosticada com leucemia e precisava de um transplante de medula. E procuraram quem poderia ser o doador, quem seria compatível àquela menina que pudesse fazer essa doação. E verificaram na família e encontraram, era o menino que podia ser doador, tão pequeno, mas tinha que ser o doador para aquela menina, para a irmãzinha que precisava. Então os pais conversaram com ele e disseram: olhe, a sua irmãzinha está doente, ela poderá morrer a qualquer momento, e só quem pode salvar ela é você. Eu sei que você é tão pequeno, mas só você pode salvar a sua irmãzinha. Por isso, a gente vai precisar tirar do seu sangue, tirar um pouco de você para salvar a ela. Porque se não fizer isso, ela vai morrer. Então, nós amamos tanto a ela e a gente espera que você dê a vida a ela. A criança aceitou com muita alegria, porque ele ia salvar a irmãzinha. Então, a criança foi internada para fazer a doação. Quando tiraram, os dois tiveram que ficar internados. O menino e a menina, os dois ficaram internados e ficaram no mesmo quarto e os pais cuidando dos dois. Então, quando a menina tiraram o sangue dele e colocaram nela, né, o sangue, aquela parte que é da medula óssea, né? Então, eles começaram a perceber que a menina já estava melhor. E os pais estavam radiantes, felizes, porque estava dando tudo certo. E o menino olhava, porque os pais estavam voltados para a menina na alegria, na felicidade, porque tinha dado tudo certo e ela ia viver. Aí ele vai e pergunta: pai, quando é que eu vou começar a morrer? Ele estava esperando ele morrer, porque ele entendeu que ele tirando o sangue dele e dando a vida para a irmã, estava tirando a vida dele para dar para ela. E ele ficou esperando que ia morrer. Aí foi quando os pais conversaram com ele e disseram que ele não precisava morrer para dar a vida a ela, que ele podia continuar vivendo também. Nessa história, o que que a gente vê? Que a criança amava tanto a sua família, que a criança sabia tanto o que era o amor, que ele não se importou em dar a sua vida para salvar a vida da irmãzinha. É claro que os pais não iam tirar a vida dele para dar para ela. Mas foi isso, na sua pequena idade, que ele entendeu que ia ser tirada a vida dele para dar para ela. Por isso ele ficou esperando a hora de morrer. A irmã estava se recuperando e ele esperando morrer. Quando a gente ama realmente a nossa família, quando a gente aprende amar desde cedo, nós fazemos com essa criança. Somos capazes de dar a vida pelos outros membros da nossa família. Somos capazes de dar a vida para o bem, para a alegria dos nossos pais, dos nossos filhos, dos nossos irmãos. Por isso, o importante é o amor. Quando a gente ama, a gente é capaz de fazer tudo. Quando não existe mais amor nas famílias, resta apenas uma coisa: a violência, a discórdia, a desunião. Mas quando o amor aparece, essas trevas que fazem parte das nossas famílias, elas desaparecem. Porque o amor é luz e o que é ruim é trevas. Por isso, as famílias se amem e ensinem as crianças a amar. Amar seus pais, seus irmãos. E assim serão bons pais, bons filhos. E nós teremos boas famílias na sociedade. Ensine seus filhos a amar. Para não termos que viver no mar de trevas. Para que nunca falte o amor nos lares, nas nossas casas, nas nossas famílias. Quero agradecer a você que nos acompanhou pela Rádio FM Agnus Dei. E quero agradecer também a você que nos acompanhou pelas redes sociais deste santuário. Que tenha uma boa família, uma boa semana e que a sua família seja abençoada por Deus e que tenha a proteção da Virgem Maria. E todos vocês que se encontram aqui neste santuário, que vossas famílias também sejam abençoadas por Deus, por Nossa Senhora, e que vocês possam encontrar tudo aquilo que vocês desejam para os vossos familiares. Você que se encontra em casa, seja abençoado também. E que a bênção que se estende daqui desse santuário possa atingir a todas aquelas pessoas que mais precisam das bênçãos de Deus e de muita paz. Uma boa semana para vocês. Até o próximo domingo, se Deus quiser. E continue ligado às redes sociais deste lugar.
1: E a gente continua. Vamos agradecer a Deus cantando essa canção por nós e pelas nossas famílias e por todos que nos escutam nesse momento.

0: A irmã se despediu de vocês, mas eu queria só dar um recadinho a você. Você que está aqui conosco, permaneça aí, sentadinho. Dá aqui o microfone, João, por favor. Só queria dar um recadinho para você e para você que está em casa também. Esse recado, eu tenho certeza que vai ajudar muito você. Só um instante. Bom dia, gente, porque eu não dei bom dia a vocês, não foi? Bom dia. Vamos dar um bom dia para mim, por favor. Eita, podia ser melhor, né? Vamos para a gente se animar. Bom dia. Como é bom ver vocês aqui, gente. Sejam muito bem-vindos. Daqui a pouquinho, a gente vai dar uma hora de intervalo e a gente vai passear. Vocês vão poder ir lá na fonte, né? Quem aqui ainda não foi na fonte? Levanta a mão para eu ver. Quem não foi? Na fonte da misericórdia. Vocês tudinhos aí já foram na fonte hoje? Hoje? Tem que ir hoje, gente. Já pensou você chegar lá na fonte, Jesus sentadinho do lado, esperando você? Olha que graça. Não duvide não, viu? Não duvide não. Pode ser que ele esteja lá, ó, sentadinho, esperando você chegar para lhe abençoar. Sempre que a gente vai à fonte, Padre Adilson nos recomenda que a gente toque na água e faça o sinal da cruz. Sente só um instante, é 5 minutos, eu prometo. Se não for 5, vamos ser 3 vezes 5, dá 15, né? Aí tá bom também. Ainda é 5, né? 5, 5, 5, ainda continua sendo 5. Só um pouquinho, viu? Como é o nome da senhora? Sim. Maria da Conceição. É? Rita. Ah, Deus abençoe a senhora, viu? Seja muito bem-vinda. Deixa eu contar uma coisa engraçada a vocês. Ontem à noite, Padre Adilson mandou eu fazer a trilha com um pessoal que chegou aqui de Fortaleza. Gente, eu acho que eram umas 50 pessoas. À noite, viu? E aí ele disse, iluminem a trilha. Mandou alguém iluminar a trilha. Só que a trilha está em curto, viu, João? À noite, está em curto. A gente pensa que ela está iluminada. Quando a gente chega no meio da trilha, um breu, não se enxerga nada. E aí eu fiquei, meu Deus, eu continuo, eu digo, vou pela fé. E a gente foi até a fonte da misericórdia. Quando a gente chegou lá, gente, a paz que a gente sentiu. A gente não está acostumado a andar no mato e no escuro, né? Eu moro aqui, gente. Mas eu ainda não me acostumei a andar dentro do mato no escuro. Só que você sente a paz desse lugar. De dia e de noite você sente a paz. E lá na fonte da misericórdia, nós temos registrado mais de 300 milagres. Eu creio que uns 7 meses atrás, por aí, 7 meses, 8 meses, chegaram 2 senhoras de Feira de Santana na Bahia e elas eram deficientes auditiva, nenhuma das duas escutava. Lá na fonte, fizeram a trilha de 4 horas da tarde. Quando elas estavam terminando a trilha, ela vem a senhora correndo e ela entrou na igreja cantando, feliz da vida. Ela só era surda, viu? Não era muda, não. E aí ela pegou o microfone e contou. Eu cheguei aqui surda. 37 anos sem escutar. Quando eu cheguei na trilha, que coloquei água nos meus ouvidos, os 2 ouvidos se abriram. E a senhorinha que estava do lado dela, que também era surda, fez a mesma coisa da colega, sem saber que ela já estava escutando. Quando ela botou também. As duas voltaram a escutar. Eu gosto de contar esses milagres, porque o povo de casa, nem todo mundo pode vir aqui. Não é, Cecília? Nem todo mundo pode vir aqui. Cecília veio, gostou tanto que está morando, né? Cecília construiu a casa dela. Eu também vim, gostei tanto que construí minha casa e estou morando. Daqui a pouco todo mundo quer morar e é bom, né? E é bom, a gente vai ter muito vizinho, né, João? João nasceu aqui, gente. Eu gosto de sempre falar com o João, porque como eu faço programa de rádio com o João, o povo de casa já está acostumado. Tudo eu digo, não é, João? Aí, João, é sim. Então, gente, se você for à trilha hoje, não desperdice sua graça. Quando chegar na fonte, esse recadinho que eu queria dar a você. Todo dia Deus tem graça para nos entregar, sabia? Todo santo dia Deus tem graças para nos entregar. A gente é que às vezes perde, porque a gente não acredita, a gente não vai atrás. Mas sabe onde é o lugar que Deus mais derrama graça sobre nós? Quem arrisca dizer? Qual é o lugar que a gente mais encontra graça, recebe graças? Quem sabe me dizer? Tem um lugar, viu? Onde a gente mais recebe graças. Diga aí, Cecília. Eu não estou ouvindo. Ela disse uma verdade. Diante do Santíssimo Sacramento, na adoração. Quando você vai visitar Jesus no sacrário, tenha certeza, tudo que você apresenta a Ele, Ele transforma em graça para você. Outro lugar indispensável que você recebe graças é na Santa Missa. Então, hoje vocês não vão participar da Santa Missa? Vão? Vão participar? Os que estão aqui conosco? 11 horas, viu? A Santa Missa é aqui, 11 horas da manhã. E vai ser o momento maior de você receber suas graças. Você acredita nisso? Então diga para a colega do lado, diga a ela, não perca a missa. Diga para ela, diga. Você, diga ao colega do lado, não perca a missa. Diga para ela, não perca a missa. Lá na sua cidade, todo domingo, vá para a Santa Missa. Olha, conta uma historinha, é rápida essa historinha, viu? Só vou contar ela para a gente guardar no coração. Conta uma historinha que um senhor, ele morreu. E quando ele chegou no céu, levaram ele para um local. E aí disseram assim: o senhor fica aí aguardando, que já vamos dizer para onde o senhor vai. Aí ele curioso, ele foi olhar. Aí quando ele abriu a portinha aqui e olhou, ele viu tudo o que ele tinha pedido na vida desde criança. Uma bicicleta, ele viu um carrinho, aí ele depois viu moto, depois viu uma casa, asfalto, assim. Aí tudo o que ele pediu, aí ele ficou assim olhando, ele disse: mas não é parecido com tudo que eu pedi na minha vida e eu nunca recebi. Aí ele disse: quando o rapaz chegar, eu vou perguntar. Aí quando o anjo chegou, aí ele disse assim: moço, me diga uma coisa, essas fotos aqui que eu estou vendo, parecem os pedidos que eu fazia na minha vida, eu nunca recebi nada, por que que eu pedi e não recebia? Aí ele disse: sabe por quê? O senhor não ia para a missa. Isso aí, a foto está aqui porque tudo já estava aprovado para lhe entregar. A gente já ia fazer a entrega, mas o senhor não ia para a missa, não recebia nada. Morreu sem receber as graças, porque não ia à Santa Missa. Não buscava na fonte da misericórdia, que é o próprio Jesus Cristo. Entendeu? Então vamos ficar de pé, a gente reza uma Ave Maria. E aí vocês vão lá na trilha. Enquanto isso, o povo de casa vai ficar no intervalo, escutando uma canção. E depois a gente volta para a santa celebração, para a hora mais importante. Dá para fazer a trilha. Vocês podem ir agora para a trilha, viu? Tá certo? Ave Maria, cheia de graça, o Senhor é convosco. Bendita sois vós entre as mulheres. Bendito é o fruto do vosso ventre, Jesus. Santa Maria, Mãe de Deus, rogai por nós, pecadores, agora e na hora de nossa morte. Amém. Santo anjo do Senhor, meu zeloso guardador, se a ti me confiou a piedade divina, sempre me rege, me guarda, me governa, me ilumina. Amém. Vão para a fonte, vão para a trilha, mais 11 horas aqui, a Santa Missa, viu? Deus abençoe.
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Meu querido irmão, minha querida irmã, peço licença para, nesse domingo, dia do Senhor, entrar em sua casa, em seu coração, para rezarmos juntos a palavra de Deus. A leitura que a Igreja nos propõe nesse 14º domingo do tempo comum é do Evangelho de Mateus, capítulo 11, os versículos de 25 a 30. Vamos rezar e refletir hoje com o comentário do jesuíta Padre Adroaldo Palaoro, que você encontra na revista eletrônica da Unicinos, intitulado Um Coração Sem Distância. Meu irmão e minha irmã, o coração, para a grande maioria das culturas, é o centro da pessoa, onde se unificam todas as suas dimensões. Uma pessoa com coração não é a dominada pelo sentimentalismo, senão aquela que alcançou uma unidade e coerência, um equilíbrio de maturidade que lhe permite ser objetiva e cordial, lúcida e apaixonada, intuitiva e racional. Nunca fria, mas sempre acolhedora, nunca cega, mas realista. Por isso é importante permanecer atento aos movimentos do coração. É a única forma de nos reconhecer e de conhecer verdadeiramente uma pessoa. O coração pode palpitar ao ritmo da soberba ou da humildade, do amor ou do ódio, do egoísmo ou da generosidade. E está cheio de mesclas de trigo e de joio. Vivemos imersos em uma multiplicidade de realidades, imagens, ofertas, caminhos, ideias diferentes. No entanto, quando procuramos reunir e estruturar nossa busca e orientá-la para a realidade última de nossa existência, recorremos a expressões, palavras, imagens que brotam do mais profundo de nós mesmos, do nosso coração. O fato é que há olhos no coração que permitem compreender o que nem os olhos do corpo nem a razão são capazes de perceber. Na carta aos Efésios, capítulo 1, versículo 18, Paulo diz: rogo a Deus que ilumine os olhos dos vossos corações, para que conheçais qual é a esperança a qual fostes chamados. Quando nosso coração está fechado em nossa vida, não há mais compaixão e passamos a viver indiferentes à violência e injustiça que destroem a felicidade de tantas pessoas. Vivemos separados da vida, desconectados. Olhando para Jesus, encontramos um homem para os outros, que tem coração. Um coração não de pedra, mas de carne. Sua vida é um sinal do bem amar, do saber amar. É no coração, meus irmãos e irmãs, que também nós, seus seguidores e seguidoras, poderemos estar em segurança, profundamente repousados. É no coração, última solidão do ser, que decidimos por Deus e a Ele aderimos. A proposta de Jesus é suave e leve, porque não consiste em preceitos a cumprir, mas num amor a ser experimentado e, consequentemente, compartilhado. E nisso consiste a missão cristã no mundo: compartilhar o amor, fazer o amor conhecer um amor que humaniza e faz viver. Pense nisso. Rezo por mim e por você. Ó Jesus, manso e humilde de coração, tens braços abertos para quem se sente oprimido e recorre a ti. Envolves de compreensão e luz os desorientados e sem fé. És fortaleza para os fracos e esperança para os desesperados. A ti, Jesus, nossa imensa gratidão por tanto amor. Amém. Que desça sobre você, sua casa, sua família, a bênção do Deus cheio de ternura, o Pai, o Filho e o Espírito Santo. Amém. Fique bem, fique em paz, fique com Deus.

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1: Muito bem, na Agnus Dei FM são 9h43. Muito bom dia para você ligado aqui em nossa sintonia. Obrigado pela companhia, tá bom? Domingão, daqui a pouquinho, às 11 horas da manhã, você acompanha conosco através da sua 106,7, bem como das nossas redes sociais, a Santa Missa em seu lar, diretamente aqui do Santuário da Divina Misericórdia. São 9h43 agora. Muito boa tarde para você.
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1: Pois é, 9h43, bom dia pra você. Não boa tarde ainda, né, Lee? Valeu, vamos juntos.
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0: maior alegria que podemos dar a Maria Santíssima é a de levar Jesus Eucarístico no nosso peito.
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1: Que alegria, é festa nos céus, é festa no santuário da Divina Misericórdia, como sempre, vivenciando e celebrando este domingo, dia do Senhor, e acolhendo as caravanas que vieram de longe e de perto, e saudamos a todos com a paz de nosso Senhor Jesus Cristo. Vicência, cadê você, Vicência? Levante a mão, bem-vindo, Oricuri, bem-vindo, Trindade, bem-vindo, Fazenda Nova, bem-vindo, Belo Jardim, bem-vindo, Lajedo, grupo de motoqueiros que estão aqui, bem-vindo, Santo Antônio do Tarará Pedra, bem-vindo, e nós saudamos cantando.

Bem-vindo, Arco Verde. Ibimirim, bem-vindo. Venturosa, bem-vindo.

0: Leitura da carta de São Paulo aos Romanos. Irmãos, vós não viveis segundo a carne, mas segundo o Espírito. Se realmente o Espírito de Deus mora em vós, se alguém não tem o Espírito de Cristo, não pertence a Cristo. E se o Espírito daquele que ressuscitou Jesus dentre os mortos mora em vós, então aquele que ressuscitou Jesus Cristo dentre os mortos vivificará também vossos corpos mortais por meio do seu Espírito que mora em vós. Portanto, irmãos, temos uma dívida, mas não para com a carne, para vivermos segundo a carne. Pois se viverdes segundo a carne, morrereis. Mas se pelo Espírito matardes o procedimento carnal, então vivereis. Palavra do Senhor.
1: Graças a Deus.

Senhor Jesus. Naquele tempo, Jesus pôs-se a dizer: Eu te louvo, ó Pai, Senhor do céu e da terra, porque escondeste estas coisas aos sábios e entendidos e as revelastes aos pequeninos. Sim, Pai, porque assim foi.

Memorial permanente de sua paixão redentora. Imagine o tamanho dessa graça, a grandeza desse encontro. Vejo que você, um olhar de quem procura alguém e não algo, de alguém que deseja estar com o amado Jesus, sentar-se à mesa com Ele, como nós todos aqui o estamos, e dizer com uma profunda alegria interior: Ele está no meio de nós. Tu estás conosco, Senhor. Nossos olhos não te veem, mas nós podemos te sentir tão perto de nós, falando-nos pela palavra, como agora ouvimos, confortando-nos, enxugando nossas lágrimas, indicando-nos o caminho a seguir. E como Pedro, certamente teremos vontade de dizer: só tu tens palavras de vida eterna. Nós te amamos, Jesus, apaixonadamente. Em cada domingo, a nossa comunidade se reúne, como faziam os nossos primeiros irmãos, no comecinho da igreja, escondidos, perseguidos, e reuniam como nós nos reunimos todos os domingos, para celebrar a tua amável presença. É algo que encanta a alma, enternece o coração humano. Nesse domingo, o Evangelho que nós ouvimos, segundo Mateus, o capítulo 11, versículos 25 a 30, nós encontramos a belíssima oração de Jesus. Percebe que o texto é uma oração dele? Um louvor ao Pai. E deixa eu dizer a você, como faz bem quando a gente se eleva, ouvindo a leitura do Evangelho, a gente pode pensar, contextualizar onde aconteceu, as pessoas que ali estavam, e contemplar Jesus diante daquela multidão, ali no topo daquele monte. Eu te louvo, ó Pai, Senhor do universo, Senhor do céu e da terra. Eu te louvo, Pai, porque escondeste estas coisas aos sábios, aos poderosos, aos arrogantes. Escondestes as maravilhas do teu reino aos que não te procuram, mas tu, Pai, as revelaste aos pequenos, aos humildes. Eu vejo aquela multidão assim, olhando para ele, e ele percebendo: é para vocês que o Pai dar a conhecer as coisas do céu, ainda estando vocês na terra. De fato, meus queridos irmãos e minhas irmãs, julgo ser impossível uma pessoa arrogante, vaidosa, prepotente, orgulhosa, apegada às coisas materiais, conhecer as maravilhas de Deus. Não conhecerão nunca, a não ser que se convertam. Porque estão buscando aquelas coisas que passam. Para mim, são como que pessoas cegas, de olhos abertos, insensíveis.
insensíveis à ação do

0: Espírito. Eu te louvo, Pai. Abba, Pai, Senhor do céu e da terra, porque revelaste aos pequenos, aos pobres, aos humildes, as maravilhas do teu reino. Sim, Pai, porque assim foi do teu agrado. Tudo me foi entregue, diz Jesus. Sim, tudo foi entregue pelo Pai a Ele. Ele é o Alfa e o Ômega, o princípio e o fim de todas as coisas. E Ele ensina algo que é importantíssimo para nós. Ninguém conhecerá o Pai, que é Espírito, onipotente, incriado, eterno, todo-poderoso, senão pelo Filho. O Filho é o Pai humanado, encarnado. Assim, o que era impossível ser visto, tornou-se visível. Deus se manifesta numa pessoa humana, um homem igual a nós em tudo, exceto no pecado, santo, santo, santo, no meio de nós. Agora vem no versículo 28, algo que deve tocar a cada um de nós, que carregamos pesadas cruzes, atravessamos tantas dificuldades, tão duras provações. Quem aí em casa, ou na estrada que está me ouvindo, ou quem aqui nesse cenáculo, nunca passou por essas experiências de sofrimentos, de lágrimas, de dores, de decepções? Impossível. Mas olha o que Ele diz, para mim e para você. Vinde a mim, vós todos, estáis cansados. Observe essa palavra, é um chamado. Vinde a mim, vós que estáis cansados, vós que andais fatigados. A fadiga, sabe o que é? Quando a gente não tem mais forças. Vinde a mim, vós que carregais pesados fardos. Cada um sabe qual é o seu fardo. Nesses 50 anos de padre, ouvindo as pessoas, eu já vi pessoas carregando fardos pesadíssimos. E eu sempre lhes apresentei essa palavra. Quantas vezes eu vi pessoas dizerem, padre, quando tudo parecia insuportável, quando eu pensei que não aguentaria mais, eu me aproximei de Jesus, eu senti a mão dele me sustentando, ele me consolou. Outros disseram, como você pode dizer, quando eu chorei, como diz o nordestino, nós somos nordestinos, chorei aquela dor doída, doeu demais, ele enxugou minhas lágrimas. Só não sente, só não experimenta quem não quer. E você que me acompanha em casa, se nunca experimentou, experimente hoje, volte. Volte a Ele, volte à sua comunidade, participe da Eucaristia. Ele te espera. Não caminhe mais sozinho. Você terá muitas chances de se perder. Mas com Ele, ninguém jamais se perderá. Duvido. Nunca ouvi ninguém me dizer, padre, eu busquei o Senhor, eu rezei, eu confiei no Senhor, eu não venci. Nunca vi. Impossível. E quem lhes fala tem uma experiência de mais de 50 anos de ouvindo pessoas. De 50 anos como padre. Eu lhes falo para que sejamos essa igreja da escuta, Permitamos que ele nos console nas noites escuras. E ousa até lhe dar um conselho. Não chore mais sozinho. Porque se chorar é humano, e é mesmo, chorar sozinho deve ser ruim demais. Deve ser muito doloroso. Lembre-se, as suas lágrimas têm um sentido, têm uma causa. Mas alguém diz, eu enxugarei tuas lágrimas. Permita, permita, procure-o. Irmãos e irmãs, e o Senhor conclui esse texto dizendo, vinde a mim, porque eu vos darei repouso, força. Em mim encontrareis descanso, porque eu sou manso e humilde de coração. Eu sou vosso Deus, vinde a mim. Assim concluo, não caminhemos sozinhos. Quando tudo pesar, for difícil, abandonemos-nos nas mãos dele e experimentaremos a sua infinita misericórdia. A ele, somente a ele, toda honra, toda glória, hoje e por todo sempre. Amém.
1: Creio em Deus Pai, Todo-Poderoso,
2: Criador do céu e da terra, e em Jesus Cristo, seu único Filho, nosso Senhor, que foi concebido pelo poder do Espírito Santo, nasceu da Virgem Maria, padeceu sob Pôncio Pilatos, foi crucificado, morto e sepultado, desceu à mansão dos mortos, ressuscitou ao terceiro dia, subiu aos céus, está sentado à direita de Deus Pai Todo-Poderoso, de onde há de vir a julgar os vivos e os mortos. Creio no Espírito Santo, na Santa Igreja Católica, na comunhão dos santos, na remissão dos pecados, na ressurreição da carne, na vida eterna. Amém.
1: Meus irmãos e minhas irmãs, em nosso Senhor, elevemos as súplicas confiantes que o Senhor atenderá.
2: A cada prece rezemos, Senhor, atendei a nossa prece.
3: Senhor, atendei a nossa prece.
2: Pela Santa Igreja, para que continue anunciando ao mundo a esperança, a paz e a misericórdia de Cristo, rezemos.
3: Senhor, atendei a nossa prece.
2: Pelos governantes, para que promovam a justiça e a dignidade dos mais pobres e necessitados, rezemos.
3: Senhor, atendei a nossa prece.
2: Pelos nossos irmãos venezuelanos, para que encontrem em Cristo o conforto, a esperança, a força para seguir em frente, rezemos.
3: Senhor, atendei a nossa prece.
2: Pelos sacerdotes,

0: Inclina a cabeça um pouquinho diante de Deus e faz sua súplica, o seu pedido, atendendo aqueles que não conseguiram vir, mas traz espiritualmente na sua memória os casais que aqui se encontram. Faça o seu compromisso diante de Deus, a juventude, os idosos. Se coloque diante da misericórdia do Senhor. Você não está só. Ó Pai, bom e fiel, atende às súplicas deste povo, desta igreja reunida em teu nome. Tudo isso te pedimos por meio do teu Filho Jesus, que vive e reina para sempre.
1: Amém.
0: Muito bem, meu povo, pode assentar-se. Nós sabemos que, não precisa nem dizer, o santuário sempre necessita da sua ajuda. Então, ajude na colaborando, porque a sua ajuda ajudará a muitas pessoas a fazer a experiência com Deus. A sua ajuda, com certeza, fará com que muitas pessoas poderão voltar transformados. Cantemos.

0: feito por Deus Pai Todo-Poderoso.
1: Receba, ó Senhor, por tuas mãos este sacrifício, para a glória do seu nome, para o nosso bem e de toda a sua santa igreja.
0: Fazei, Senhor, que este sacrifício, celebrado em honra do vosso nome, nos purifique e nos leve cada vez mais a viver a vida do vosso reino. Por Cristo nosso Senhor.
1: Amém.

0: Demos graças ao Senhor nosso Deus.
1: É nosso dever e nossa salvação.
0: Na verdade, é digno e justo. É nosso dever e salvação bendizer-vos e dar-vos graças, Pai Santo, fonte da verdade e da vida. Porque neste domingo festivo nos acolhestes em vossa casa. Hoje, vossa família reunida para repartir o pão da Eucaristia, celebrar a memória do Senhor ressuscitado, enquanto a humanidade inteira espera o domingo sem ocaso para entrar no vosso repouso. Então contemplaremos a vossa face e louvaremos para sempre a vossa misericórdia. Nesta alegre esperança, unidos aos anjos santos, cantando a uma só voz.

0: Ó Pai, vós sois santo, fonte de toda santidade. Santificai, pois, estes dons, derramando sobre eles o vosso Espírito, a fim de que se tornem para nós o corpo e o sangue de nosso Senhor Jesus Cristo.
1: Enviai o vosso Espírito Santo.
0: Estando para ser entregue e abraçando livremente a paixão, Jesus tomou o pão, pronunciou a bênção de ação de graças, partiu e o deu aos seus discípulos, dizendo: tomai todos e comei, isto é o meu corpo, que será entregue por vós.

mesmo modo, no fim da ceia, ele tomou o cálice em suas mãos e, dando graças novamente, o entregou aos seus discípulos, dizendo: Tomai todos e bebei. Este é o cálice do meu sangue, o sangue da nova e eterna aliança, que será derramado por vós e por todos para a remissão dos pecados. Fazei isto em memória de mim.

0: Mistério da fé.
1: Anunciamos, Senhor, a vossa morte e proclamamos a vossa ressurreição. Vinde, Senhor Jesus.
0: Celebrando, pois, o memorial da morte e ressurreição do vosso Filho, nós vos oferecemos, ó Pai, o pão da vida e o cálice da salvação, e vos agradecemos porque nos tornastes dignos de estar aqui na vossa presença e vos servir.
1: Aceitai, ó Senhor, a nossa oferta.
0: Suplicantes vos pedimos que, participando do corpo e sangue de Cristo, sejamos reunidos pelo Espírito Santo num só corpo.
1: O Espírito nos una num só corpo.
2: Lembrai-vos, ó Pai, da vossa Igreja, que se faz presente pelo mundo inteiro. Que ela cresça na caridade, em comunhão com o Papa Leão, com o nosso Bispo José Luiz, os bispos do mundo inteiro, os presbíteros, os diáconos e todos os ministros do vosso povo.
1: Lembrai-vos, ó Pai, da vossa Igreja.
3: Lembrai-vos também, ó Pai, na vossa misericórdia, dos nossos irmãos e irmãs que adormeceram na esperança da ressurreição. Lembrem os seus falecidos. Antônia Marinho Lopes, sétimo dia. Vos apresentamos toda essa longa lista de nomes que está posta sobre o vosso altar e de todos os que partiram desta vida. Acolhei-os junto a vós, ó Pai, na luz da vossa face.
1: Concedei-lhes, ó Senhor, a luz eterna.
2: Enfim, nós os pedimos, tende piedade de todos nós e dá-nos participar da vida eterna com a Virgem Maria, Mãe de Deus, com São José, seu castíssimo esposo, os apóstolos, Pedro e Paulo, os nossos patronos, Santa Faustina, São Padre Pio, São João Paulo II, Santo Antônio e todos os santos que neste mundo viveram na vossa amizade, a fim de vos louvarmos e glorificarmos por Jesus Cristo, vosso Filho.

por Cristo, com Cristo e em Cristo. A vós, Deus Pai Todo-Poderoso, na unidade do Espírito Santo, toda honra e toda glória por todos os séculos dos séculos.

0: O banquete da Eucaristia é sinal de reconciliação e vínculo de união fraterna. Unidos como irmãos e irmãs, rezemos juntos como o Senhor nos ensinou. Pai nosso,
1: que estais nos céus, santificado seja o vosso nome. Venha a nós o vosso reino. Seja feita a vossa vontade, assim na terra como no céu. O pão nosso de cada dia nos dai hoje. Perdoai-nos as nossas ofensas, assim como nós perdoamos a quem nos tem ofendido. E não nos deixeis cair em tentação, mas livrai-nos do mal.
0: Livrai-nos de todos os males, ó Pai, e dai-nos hoje a vossa paz. Ajudai-nos pela vossa misericórdia. Sejamos sempre livres do pecado e protegidos de todos os perigos enquanto aguardamos a feliz esperança e a vinda do nosso Salvador Jesus Cristo.
1: Vossa é o reino, o poder e a glória para sempre.
0: Senhor Jesus Cristo, disseste aos vossos apóstolos: eu vos deixo a paz, eu vos dou a minha paz. Não olheis os nossos pecados, mas a fé. É a fé que anima a vossa igreja. Dá-lhe segundo o vosso desejo a paz e a unidade. Vós que sois Deus com o Pai e o Espírito Santo.
1: Amém.
0: A paz do Senhor esteja sempre convosco.
1: O amor de Cristo nos uniu.

0: Quem come minha carne e bebe meu sangue permanece em mim ou nele. Eis o Cordeiro de Deus que tira o pecado do mundo.
1: Senhor, eu não sou digno de que entreis em minha morada, mas dizei uma palavra e serei salvo.

0: Jesus Eucarístico,
1: tu és o meu paraíso.
0: Jesus Eucarístico,
1: tu és o meu paraíso.
0: Jesus Eucarístico,
1: tu és o meu paraíso.
0: Alma de Cristo,
1: santificai-me.
0: Corpo de Cristo,
1: salvai-me.
0: Sangue de Cristo,
1: inebriai-me.
0: Água do lado de Cristo,
1: purificai-me.
0: Paixão de Cristo,
1: confortai-me.
0: Ó bom Jesus,
1: ouvi-me.
0: Dentro de vossas chagas,
1: escondei-me.
0: Não permiteis
1: que eu me separe de vós.
0: Do espírito maligno,
1: defendei-me.
0: Na hora da minha morte,
1: chamai-me
0: e
1: mandai-me
0: ir
1: para vós, para que eu com os
0: vossos
1: anjos e santos vos louve
0: por todos os séculos dos séculos.
1: Amém.
2: Oremos. Nós vos pedimos, Senhor, que enriquecidos por essa tão grande dádiva, possamos colher os frutos da salvação, sem jamais cessar vosso louvor. Por Cristo nosso Senhor.
1: Amém.
3: Sentemo-nos um instante só. Padre Paulinho, obrigado por sua presença aqui. O senhor tinha vindo com seus colegas do Presbitério de Salgueiro. Hoje vem com a sua comunidade. Confesso minha admiração, saiba que eu rezo pelo senhor. Volte sempre aqui, é a sua casa, esse santuário o espera, que o senhor abençoe a sua linda missão lá em Trindade e na Diocese de Salgueiro. Saudemos o Padre Paulinho. Queridos irmãos e irmãs, fique conosco. Fique conosco, por favor, até às 15h, quando celebraremos, rezaremos o terço e daremos a bênção do Santíssimo Sacramento. 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Ontem eles fizeram à noite o caminho da solidariedade, procurando as pessoas que moram nas calçadas, dormem nas calçadas, entregando os cobertores. A solidariedade. Irmãos, chegou um momento para nós muito especial. Aqui e agora nós encerramos uma campanha. 8 dias de campanha. Irmãos ajudando irmãos. Igreja ajudando igreja. Tudo para socorrer nossos irmãos venezuelanos. Foi uma experiência lindíssima. Eu vi testemunhos que marcaram minha vida. Pessoas de diferentes lugares colaborando. Pessoas que vieram e disseram, padre, é pouquinho, mas eu quero ajudar meus irmãos que estão sofrendo. Eu vou anunciar e nós vamos fazer uma grande vibração. O quanto arrecadamos. E aqui encerramos esta campanha. Amanhã nós enviaremos para Caritas da Venezuela o nosso óbolo, nossa ajuda. O que é a Caritas? A Caritas é uma instituição de nossa Igreja Católica, presente em mais de 200 países, que cuida de socorrer populações atingidas por catástrofes no mundo inteiro. Terremotos, enchentes, desabamentos, guerras, fome. A Caritas é o rosto da Igreja Católica junto aos que sofrem. 27 países estão ajudando a Venezuela. Que bom, no meio de tanta contenda, guerra, de repente o mundo dá esse exemplo de que o caminho é outro. Não é de guerra, de violência, é de solidariedade e de amor. Que os governos façam bem e continuem a fazer sua parte, pois são milhares e milhares de pessoas hoje ainda desabrigadas. Imagine 186 edifícios desabaram. Hoje, muitos familiares ainda não recuperaram os corpos de seus entes queridos. Hoje, milhares de pessoas estão morando em barracas. Falta água, falta energia, falta alimentos. A Caritas Internacional está lá e nós vamos mandar direto para a igreja. Irmãos ajudando irmãos. Isso me deixa emocionado, pois quem é indiferente ao sofrimento do irmão, cristão não é. Agradeço a todas as pessoas que ajudaram. A você que fez o seu óbolo, até eu chamaria o Gilson Mena, porque hoje a gente recebeu aqui a contribuição dos homens do texto de vários lugares, de várias comunidades. O óbolo da viúva, o pouco, mas o pouco tornou-se um muito. Atenção, povo de Deus, eu quero que vocês vibrem, porque nós todos estamos unidos aos nossos irmãos venezuelanos. Ou com qualquer irmão, independente de religião, que passe necessidade nessa terra dos homens. Assim devemos viver, porque é o Evangelho que assim nos determina. E o Evangelho é a palavra de salvação. Nós arrecadamos, eu gostaria que o pessoal aqui do ministério cantasse quando eu anunciar o hino que vocês cantaram no ofertório, o refrão. Vamos ficar de pé? E você faça aí na bateria um barulho, porque eu queria era soltar fogos, eu queria tocar o sino. Tem sineta aí, meu filho? Tem sineta aqui? Pega o sino aí, sacristão. Pega o sino aí, junto do microfone. Tem que pegar junto do microfone, porque foi uma surpresa. A gente começou estimando que a gente chegaria a R$51.800, que corresponderia a US$10.000. É o que eu desejaria mandar. Hoje, encerrando a campanha, desculpa a emoção, nós arrecadamos R$70.573,20. R$70.533,20. Viva nosso Senhor Jesus Cristo!
4: Viva!
3: Nós todos somos irmãos! A palavra de Jesus é essa, vós todos sois irmãos. A Ele, Deus, louvores e glórias, hoje e sempre. E eu quero que vocês ainda batam palmas mais ainda. Isso nós vamos mandar em dólar, que a moeda de lá não é a nossa. R$70.533,20, convertidos em dólar, nós vamos mandar amanhã. US$13.650,18. Pode bater palmas. US$13.650. O povo de Deus dizendo o caminho da caridade, pois a caridade é que leva a gente para o céu. Viva nosso Senhor Jesus Cristo. E agora eu vou dizer uma oração que a gente fez durante a campanha. Apenas 8 dias. A campanha está encerrada. Vamos continuar agora com a campanha dos cobertores até o fim do mês. Suspendemos por um motivo justo. Já distribuímos 1.500 cobertores até ontem. Eu vou dizer essa prece e você vai dizer: socorrei o povo da Venezuela. A prece é simples, muito católica, muito igreja, porque a igreja é essa que, da qual nós participamos. Nossa Senhora do Perpétuo Socorro,
5: socorrei o povo da Venezuela.
3: Nossa Senhora do Perpétuo Socorro,
5: socorrei o povo da Venezuela.
3: Nossa Senhora do Perpétuo Socorro,
5: socorrei o povo da Venezuela.
3: Pelo êxito dessa campanha, digamos juntos, Ave Maria,
6: cheia de graça.
7: Bendita sois vós entre as mulheres, e bendito é o fruto do vosso ventre, Jesus.
1: Santa Maria, Mãe de Deus, rogai por nós, pecadores, agora e na hora de nossa morte. Amém.
3: Foi lindo demais. De novo eu digo a cada pessoa, a todos quantos colaboraram, Deus lhes pague. Amanhã nós colocaremos na nossa página, terradamisericordia.com.br, nos meus canais no Instagram, no Facebook e no YouTube, e através da nossa emissora, o comprovante do depósito, prestação de contas ao povo de Deus. O comprovante do depósito do dinheiro que a gente vai mandar para a Cáritas. É obrigação nossa prestar contas. Amém?
1: Amém.
3: Passe na nossa livraria, lá no, na sala, não, na Praça da Alimentação, e compre a lembrancinha do santuário, se você puder. Esse livro não fui eu quem escreveu, mas tem outros livros ali na Barraca dos Jovens, um livro que eu escrevi, Chamas Ardentes de Amor, são poemas que esse padre escreveu de madrugada. E vamos torcer pelo Brasil, vamos ou não vamos? Eita, quanto vai ser o placar? 0, 1 a 0, 3 a 0, todo mundo tem seu palpite. Se você quiser ficar aqui com a gente, depois da oração das 3 horas, a gente vai para o salão, tem um telão e a gente fica lá esperando o jogo, torcendo pelo Brasil. Eu vou oferecer pipoca de graça para todo mundo. E a quermesse fica por conta de cada um. É assim que a gente deve viver, alegres na esperança, torcendo pelo Brasil, mas sabendo que nós já fizemos um golaço de solidariedade humana. Isso é tudo. Eu estou felicíssimo, muito contente. Amém? Alguém que esqueceu o celular na arquibancada está aqui com a acólita. Vamos receber a bênção. Padre, o Senhor abençoa os objetos, a água.

0: A nossa proteção está no nome do Senhor,
1: que fez o céu e a terra.
0: Deus, cuja palavra santifica todas as coisas. Lançai a tua bênção sobre esta água, sobre esses objetos que os vossos filhos e filhas apresentam diante de ti, de acordo com a vossa lei, vontade e pela invocação do vosso santíssimo nome. Que ao contemplar esses objetos religiosos, possa encontrar no Senhor a graça da esperança e nunca lhes falte a paz no seu lar. Em nome do Pai, e do Filho, e do Espírito Santo.
2: Amém.
0: Antes da bênção, um agradecimento do fundo do meu coração aos sacerdotes, aqueles que nos acolheram tão bem. Muito obrigado mesmo. Meu coração volta saltitante de alegria para a minha Trindade. Após a bênção, eu quero uma reunião bem ligeirinha com o povo aqui mesmo, para a gente decidir algo, tá bom? Antes do almoço, aqui mesmo, bem prático, garanto para vocês que serei só um minuto. O Senhor esteja convosco.
2: Ele está no meio de nós.
0: Deus os abençoe e vos guarde.
2: Amém.
0: Ele vos mostre sua face e se compadeça de vós.
2: Amém.
0: Volva para vós o seu olhar e vos dê a sua paz.
2: Amém.
0: Abençoe-vos Deus Todo-Poderoso, Deus que é Pai e Filho e Espírito Santo.
2: Amém.
0: A alegria do Senhor seja a vossa força. Ide em paz e o Senhor vos acompanhe.
2: Graças a Deus.
3: O texto será no santuário. Não teremos missa às 5 horas, mas às 12h30 estaremos no santuário para o louvor. Às 3 horas o texto, seguido com a bênção do Santíssimo Sacramento. Bom almoço, bom domingo e que o Senhor vos acompanhe, graças a Deus.
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0: 1:30.
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quero me consumir como uma vela que queima no altar. Essa é a nossa intenção. E é assim que nós queremos iniciar, Senhor, esta santa missa, sabendo que sem teu poder, nada somos. Rumo ao novo milênio.

entrega ao mar, povo de Deus. Família amar. Se derramar de amor. Mais uma vez juntos, só por ti, Jesus.

0: Se eu estava com algum medo, Pedro, olha, nunca peguei uma missa. Não sei se vocês perceberam, me emocionei já 3 vezes, está até difícil cantar. Olha, vai ficar lindo. Então, erguendo as mãos, de mãos abertas, vocês vão cantar esse Pai Nosso numa sintonia.
1: Deus quer o céu para você. Ame ao Senhor.
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vezes me sinto inseguro, sozinho, com medo, incapaz de prosseguir a minha jornada. Às vezes eu me pergunto o que Deus quer de mim. Senhor, qual caminho devo percorrer? Me dá a direção certa para ir exatamente onde quer que eu vá. Senhor, hoje me sinto pronto para ir ao seu encontro.

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Aplauda com mais força o nosso rei. Obrigado, Senhor.

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2: R$12,55.
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2: 12:56.

0: Todas as vezes que ouvires o bater do relógio, às 3 horas da tarde, deves mergulhar toda na minha misericórdia, adorando-a e glorificando-a. Implora a onipotência dela em favor do mundo inteiro, especialmente dos pobres pecadores, porque nesse momento foi largamente aberta para toda a alma. Nessa hora, conseguirás tudo para ti e para os outros. Nessa hora, realizou-se a graça para todo o mundo. A misericórdia venceu a justiça.
1: Oração final. Ó glorioso São Bento, pai dos monges e poderoso intercessor, alcançai-nos a graça de permanecer sempre fiéis a Jesus Cristo. Que a Santa Cruz seja minha luz, diga, que a Santa Cruz seja minha luz. E que jamais o inimigo nos afaste do caminho da salvação. Fortalecei-nos na luta contra o pecado, contra todo o mal. Protegei-nos dos perigos. Os perigos da nossa alma e do nosso corpo. E nos conduza à vida eterna. São Bento, rogai por nós. São Bento, São Bento. E a gente permanece em pé, porque o Santíssimo agora vai... A gente vai falar diretamente com o nosso Senhor Jesus Cristo. Olha que graça.

0: Visita cada irmão, ó meu Senhor.
1: Visita cada irmão, ó. Dá-lhe paz interior.
0: Dá-lhe paz interior.
1: E razões para te louvar.
0: Razões para te louvar.
1: Desfaz toda tristeza e incerteza.

0: Que bom, Senhor, saber que estás presente neste lugar.
1: Estás presente aqui. Reina, Senhor, neste lugar.
0: Meu Deus, eu creio, adoro, espero e amo-vos. Peço-vos perdão por aqueles que não creem, não adoram, não esperam e não vos amam.
1: Meu Deus,
0: eu creio, adoro, espero e amo-vos. Peço-vos perdão por aqueles que não creem, não adoram, não esperam e não vos amam. Meu Deus, eu creio, adoro, espero e amo-vos. Peço-vos perdão por aqueles que não creem, não adoram, não esperam e não vos amam. Amados irmãos e irmãs, até aqui o seu Deus tem nos ajudado, concluindo, coroando este domingo, dia do Senhor, nesse santuário da Divina Misericórdia, em Serra das Varas, Arco Verde, Pernambuco, Brasil. A vocês que vieram de muitas localidades, que aqui se encontram e que assim juntos proclamaremos, mais uma vez, com muita confiança, a misericórdia de nosso Senhor Jesus Cristo, em favor de todos nós pecadores, em prol da paz, pelos doentes, em nossas famílias, como também nos hospitais, pelas pessoas que têm então pedido as nossas orações, por toda a igreja, na intenção do Papa Leão, dos nossos bispos, cardeais, arcebispos, sacerdotes, por este santuário da Divina Misericórdia, pelos padres do santuário, o Padre Deus, esse padre, Padre Reginaldo, que nos ajudam, Padre Neves, a nossa fraternidade sacerdotal desta obra da misericórdia, os cooperadores, os benfeitores, e assim entregamos e confiamos tudo quanto trazemos em nosso coração, colocando todas essas motivações, súplicas, agradecimentos, pedidos no altar do Senhor. Estenda a vossa mão e você agora entrega, você se oferece, você se permite, você se coloca diante de Jesus, agradecendo, louvando, e assim a gente vai orando. Senhor Jesus Cristo, aqui estamos para te bendizermos, para te louvarmos, para te glorificarmos. Aqui estão teus seguidores, teus filhos e filhas, ó Deus Pai Todo-Poderoso, quando todos nós apresentamos nossas angústias, nossas necessidades, nossas súplicas, pedimos pela paz mundial, pela conversão dos pecadores. Senhor Jesus, abençoa estes que aqui estão, abençoa a família de todos estes irmãos e irmãs que estão nesse santuário. E assim suplicamos, Senhor Jesus, por todas as pessoas que pedem as nossas orações, para que permaneçamos em comunhão contigo no início desta nova semana. A ti, Senhor Jesus, entregamos que esta nova semana que assim iniciamos seja confirmada com muitas bênçãos, saúde, paz, proteção divina e o livramento por Cristo nosso Senhor, e juntos invocamos a Santíssima Trindade.

0: cama. Aclamemos a Jesus, toda honra, toda glória, todo o nosso louvor. Amém. O Senhor esteja convosco.
1: Ele está no meio de nós.
0: É verdade, Ele está no nosso meio. Quando sentimos realmente essa presença de Jesus. Não são falácias. Não é uma ideia platônica. É real. É real. Ele está no meio de nós. Ele. A presença de Jesus aqui. E ele disse: eis que estarei convosco todos os dias até o fim dos tempos. E ele nos deixou um sinal. E o sinal está aqui sobre o altar. E ele disse que é o pão vivo que desceu dos céus. E para nós então nos certificarmos dessa presença de Jesus real na hóstia santa, o importante, né, é a fé que tu tens, que eu tenho, que todos nós temos. Esta fé que me assegura, esta fé que me aproxima, esta fé que me certifica, esta fé que me dá a certeza de que o Senhor está no meio de nós. Vamos então pedirmos a presença do Espírito Santo. Que o Espírito Santo continue nos iluminando como sempre nos iluminou e nos ilumina. Que o Espírito Santo seja sempre essa grandiosa luz que vem do Pai e do Filho para dissipar as trevas e a escuridão. A você que tem suas ansiedades, seus aperreios, suas preocupações, que tem a depressão, a tantos quantos estão fazendo agora momentos de quimioterapia, radioterapia, que estão submetidos também a hemodiálise, a um tipo de outras enfermidades. E quem pode curar? Jesus. Além de todo o avanço da ciência, de todo o avanço da medicina, mas também devemos pedir ao Senhor. E quando se pede a Deus em nome do seu Filho Jesus, as graças acontecem. Por isso peçamos agora: vem, vem, vem Espírito Santo, vem, vem com esta luz grandiosa sobre nós, sobre nossa casa, sobre nossas famílias, sobre os doentes, sobre os encarcerados, sobre tantas pessoas que estão em meio às trevas e à escuridão. E assim clamamos.

Santo, solta a tua voz e pede a presença do Espírito Santo. Eleva teu braço, solta a tua voz, sinta essa presença e diga bem forte: Espírito.

0: Incendeia, Senhor, este santuário.
1: Incendeia,
0: Senhor, as nossas famílias. Incendeia a nossa alma. Incendeia, Senhor, com a tua grandiosa luz, Senhor. Incendeia, Senhor.

0: exaltando o nome. A você que está aqui no santuário, seja restaurado, seja curado. Aceite Jesus agora e diga: Senhor, eu quero ser curado, eu quero ser restaurado, Senhor. Eu quero ser curado das minhas enfermidades, da minha ansiedade, da depressão. Confie, acredite. Jesus quer te dar uma nova oportunidade. Jesus quer te dar uma nova chance e dizer: filho, coragem, não tem mais. Vinde a mim, vós todos que estáis cansados e fadigados, que eu vos aliviareis. Ó Espírito Santo, incendeia todos que estão aqui clamando a vossa presença. Ó Espírito Santo, incendeia aqueles que estão em casa. Espírito Santo de Deus, presença viva do Pai e do Filho, vem agora sobre nós e renove o nosso coração. Enche-nos com tua luz, incendeia com o teu amor, com a tua paz todos que estão aqui. Sopra em nós o teu vento suave, purifica nossos pensamentos, purifica nossas palavras, purifica nossas atitudes. Ensina-nos a ouvir a tua voz, incendeia nós que estamos aqui, e para nós seguirmos a tua direção em cada passo da nossa jornada. Coloque a mão na sua cabeça e diga: Espírito Santo,
1: Espírito Santo,
0: de sabedoria,
1: de sabedoria,
0: dá-nos discernimento,
1: dai-me discernimento
0: para entender os caminhos de Deus. Espírito Santo de fortaleza,
1: Espírito Santo de fortaleza,
0: dá-me coragem,
1: dá-me
0: para
1: coragem,
0: permanecer firme na fé,
1: para que eu permaneça
0: mesmo firme quando a dor me faz sofrer,
1: mesmo quando a dor me faz
0: quando
1: sofrer,
0: eu estou passando momentos difíceis,
1: quando estou passando momentos
0: diante
1: difíceis,
0: da ansiedade, da depressão,
1: de depressão,
0: de qualquer enfermidade,
1: de qualquer enfermidade.
0: Vem Espírito Santo,
1: vem, Espírito
0: e faz morada em mim, acende o teu fogo no meu coração, incendeia, para que eu seja curado, para que eu seja restaurado,
1: para que eu seja
0: libertado, para que a tua presença venha sempre sobre nós nesse momento, na minha casa, na minha família e para onde eu for. Vem Espírito Santo, transforma a minha vida, renova a nossa alma e faz de nós um instrumento da tua paz. Vem Espírito Santo, incendeia todos que estão aqui clamando, suplicando, orando, a cura física, a cura espiritual. Vem Espírito Santo, clamamos o teu santo e poderoso nome. Venha sobre nós, sobre os doentes que estão em casa, sobre tantos quantos deixaram a sua súplica, suas preces aqui na tua presença, Senhor Jesus. E assim cantamos, invocamos e pedimos: incendeia, incendeia, incendeia, Senhor.

Acredite, nada é impossível. Nada é impossível. Você será curado em nome de Jesus. Você será libertado.

0: reunidos em nome do Senhor e juntos, Pai nosso que estás nos céus, santificado seja o vosso nome, venha a nós o vosso reino, seja feita a vossa vontade, assim na terra como no céu.
1: O pão nosso de cada dia nos dai hoje, perdoai-nos as nossas ofensas, assim como nós perdoamos a quem nos tem ofendido. Não nos deixeis cair em tentação, mas livrai-nos do mal.
0: Ave Maria, cheia de graça, o Senhor é convosco, bendita sois vós entre as mulheres, bendito é o fruto do vosso ventre, Jesus.
1: Santa Maria, Mãe de Deus, rogai por nós, pecadores, agora e na hora de nossa morte. Amém.
0: Creio em Deus Pai Todo-Poderoso, Criador do céu e da terra, e em Jesus Cristo, seu único Filho, nosso Senhor, que foi concebido pelo poder do Espírito Santo, nasceu da Virgem Maria, padeceu sob Pôncio Pilatos, foi crucificado, morto e sepultado, desceu à mansão dos mortos, ressuscitou ao terceiro dia, subiu aos céus, está sentado à direita de Deus Pai Todo-Poderoso, donde há de vir a julgar os vivos e os mortos.
1: Creio no Espírito Santo,
0: na Santa Igreja Católica, na comunhão dos santos, na remissão dos pecados, na ressurreição da carne,
1: na vida eterna. Amém.
0: Ó sangue e água, que jorraste do coração de Jesus, como fonte de misericórdia para nós,
1: eu confio em vós.
0: Eterno Pai, eu vos ofereço corpo e sangue, alma e divindade de vosso deletíssimo Filho, nosso Senhor Jesus Cristo, em expiação dos nossos pecados e dos pecados do mundo inteiro. Pela sua dolorosa paixão,
1: tende misericórdia de nós e do mundo inteiro.
0: Pela sua dolorosa paixão,
1: tende misericórdia de nós e do mundo inteiro.
0: Pela sua dolorosa paixão,
1: tende misericórdia de nós e do mundo inteiro.
0: Pela sua dolorosa paixão, pela sua dolorosa paixão,
1: tende misericórdia de nós e do mundo inteiro.
0: Pela sua dolorosa paixão,
2: tende misericórdia de nós e do mundo inteiro.
0: Pela sua dolorosa paixão,
2: tende misericórdia de nós e do mundo inteiro.
0: Pela sua dolorosa paixão,
2: tende misericórdia de nós e do mundo inteiro.
0: Pela sua dolorosa paixão,
2: tende misericórdia de nós e do mundo inteiro.
0: Pela sua dolorosa paixão,
2: misericórdia de nós e do mundo inteiro.
0: Ó sangue e água que jorrastes o coração de Jesus como fonte de misericórdia para nós,
2: eu confio em vós.
0: Eterno Pai, eu vos ofereço o corpo e sangue, alma e divindade de vosso deletíssimo Filho, nosso Senhor Jesus Cristo, em expiação dos nossos pecados e dos pecados do mundo inteiro.
2: Pela sua dolorosa paixão,
0: tende misericórdia de nós e do mundo inteiro.
2: Pela sua dolorosa paixão,
0: tende misericórdia de nós e do mundo inteiro.
2: Pela sua dolorosa paixão,
0: tende misericórdia de nós e do mundo inteiro.
2: Pela sua dolorosa paixão,
0: tende misericórdia de nós e do mundo inteiro.
2: Pela sua dolorosa paixão,
0: tende misericórdia de nós e do mundo inteiro.
2: Pela sua dolorosa paixão,
0: tende misericórdia de nós e do mundo inteiro.
2: Pela sua dolorosa paixão,
0: tende misericórdia de nós e do mundo inteiro.
2: Pela sua dolorosa paixão,
0: tende misericórdia de nós e do mundo inteiro.
2: Pela sua dolorosa paixão,
0: tende misericórdia de nós e do mundo inteiro.
2: Pela sua dolorosa paixão,
0: tende misericórdia de nós e do mundo inteiro. Ó sangue e água que jorrastes do coração de Jesus como fonte de misericórdia para nós,
1: eu confio em vós.
0: Eterno Pai, eu vos ofereço o corpo e sangue, alma e divindade de vosso deletíssimo Filho, nosso Senhor Jesus Cristo, em expiação dos nossos pecados e dos pecados do mundo inteiro.
2: Pela sua dolorosa paixão,
0: tende misericórdia de nós e do mundo inteiro.
2: Pela sua dolorosa paixão,
0: tende misericórdia de nós e do mundo inteiro.
2: Pela sua dolorosa paixão,
0: tende misericórdia de nós e do mundo inteiro.
2: Pela sua dolorosa paixão,
0: tende misericórdia de nós nós e do mundo inteiro.
3: Pela sua dolorosa paixão.
0: Tende misericórdia de nós e do mundo inteiro.
3: Pela sua dolorosa paixão.
0: Tende misericórdia de nós e do mundo inteiro.
3: Pela sua dolorosa paixão.
0: Tende misericórdia de nós e do mundo inteiro.
3: Pela sua dolorosa paixão.
0: Tende misericórdia de nós e do mundo inteiro.
3: Pela sua dolorosa paixão.
0: Tende misericórdia de nós e do mundo inteiro.
3: Pela sua dolorosa paixão.
0: Tende misericórdia de nós e do mundo inteiro. Ó sangue e água que jorraste do coração de Jesus como fonte de misericórdia para nós,
4: eu confio em vós.
0: Eterno Pai, eu vos ofereço o corpo e sangue, alma e divindade de vosso deletíssimo Filho, nosso Senhor Jesus Cristo, em expiação dos nossos pecados e dos pecados do mundo inteiro. Tende misericórdia de nós e do mundo inteiro.
5: Pela sua dolorosa paixão.
0: Tende misericórdia de nós e do mundo inteiro.
5: Pela sua dolorosa paixão.
0: Tende misericórdia de nós e do mundo inteiro.
5: Pela sua dolorosa paixão.
0: Tende misericórdia de nós e do mundo inteiro.
5: Pela sua dolorosa paixão.
0: Tende misericórdia de nós e do mundo inteiro.
5: Pela sua dolorosa paixão.
0: Tende misericórdia de nós e do mundo inteiro.
5: Pela sua dolorosa paixão.
0: Tende misericórdia de nós e do mundo inteiro.
5: Pela sua dolorosa paixão.
0: Tende misericórdia de nós e do mundo inteiro.
5: Pela sua dolorosa paixão.
0: Tende misericórdia de nós e do mundo inteiro.
5: Pela sua dolorosa paixão.
0: Tende misericórdia de nós e do mundo inteiro. Ó sangue e água que jorraste do coração de Jesus como fonte de misericórdia para nós,
4: eu confio em vós.
0: Eterno Pai, eu vos ofereço o corpo e sangue, alma e divindade de vosso deletíssimo Filho, nosso Senhor Jesus Cristo, em expiação dos nossos pecados e dos pecados do mundo inteiro. A vocês, irmãos e irmãs que estão neste santuário, quem puder que possa rezar junto conosco de joelhos, e aqueles que estão em casa que também, se puderem rezar de joelhos, que assim o faça. E nós clamamos, pedimos, suplicamos, agradecemos, louvamos, bendizemos, glorificamos, honramos e adoramos o Filho do Deus vivo que está no meio de nós. E assim clamamos, agradecemos por tudo quanto Ele tem nos dado até aqui, na certeza de que ao longo deste mês de julho seja de muitas bênçãos para nós, saúde, paz, proteção, livramento, prosperidade. Tenham fé, tenham confiança que as bênçãos acontecem, as graças chegarão a quem quer que seja. O Senhor Jesus só espera de você a fé e a confiança e nada mais. Se você tem fé, se você tem confiança no poder divino, no poder de nosso Senhor Jesus Cristo, porque Ele disse: todo poder me foi dado nos céus e na terra. E foi Deus que deu o poder a Jesus. Por isso que Ele tem essa autoridade de dizer: todo poder que Ele tem nos céus e na terra foi o Pai, o Deus vivo que deu ao Seu Filho. E esse poder é o poder que pode te curar, que pode te libertar, que pode te restaurar, que pode te transformar. Por isso, tome posse, de joelhos clamamos, cantando, e assim confiemos com fé, e assim rezamos esta última dezena, pelas intenções de todos, pelas intenções do Papa Leão, e por toda a igreja no mundo inteiro, rezando pela unidade da igreja católica, a unidade da igreja que Jesus disse a Pedro: Pedro, tu és pedra, e sobre essa pedra construirei a minha igreja.

0: Jesus misericordioso,
1: eu confio.
0: Jesus misericordioso,
1: eu confio.
0: Jesus misericordioso,
1: eu confio.
0: Nossa Senhora, Mãe da Misericórdia, São José, São Pedro e São Paulo, Santo Antônio, Santa Faustina, São Padre Pio, São João Paulo II, todos os santos e santas de Deus, São Miguel Arcanjo,
1: protegei-nos e defendei-nos.
0: São Miguel Arcanjo,
1: protegei-nos e defendei-nos.
0: São Miguel Arcanjo,
1: protegei-nos e defendei-nos no combate.
0: Amados irmãos e irmãs, agora, momento solene, sublime, maravilhoso, recebermos a bênção de Jesus. Voltarmos para casa, para nossa residência, para nossas comunidades, com essa bênção poderosa. Mas também, vamos colocar sobre o altar, diante de Jesus, todos quantos colaboraram com esta belíssima campanha em prol dos nossos irmãos e irmãs lá na Venezuela, que ao longo dessa semana nós fomos então solicitando, pedindo, e assim as pessoas foram abraçando, foram então assumindo também com muito afinco, com muito amor esta campanha para ajudar as famílias que perderam tudo. As vidas se foram, mas aquelas vidas que ainda estão lutando para poder sobreviverem, precisa de nossa ajuda. E assim nós agradecemos a todos quantos nos ajudaram, que são em torno de 70.533,20. Isso é em real. Muito obrigado a todos. Convertendo em dólares, chega a 13.618 dólares. 13.618 dólares. Veja que teve o óbolo da viúva aqui, 20 centavos. É. Alguém deu 20 centavos. É o óbolo da viúva. E nós colocamos aos pés de Jesus a todos e todas que ajudaram. Que Deus abençoe a vocês que participaram dessa belíssima campanha. Que eu peço uma salva de palmas. E que se multiplique cada vez mais os corações generosos. Multiplique os nossos corações que estão sempre abertos. E que assim atende os apelos do santuário. Atende o apelo da igreja para estarmos sempre generosos. Esse é o nosso grande placar, o nosso grande gol. Este que nós assim cumprimos com esta responsabilidade de ajudarmos os nossos irmãos e irmãs necessitados. Obrigado, Senhor, por tudo. Muitíssimo obrigado, porque até aqui o Senhor tem nos ajudado. Demos então glórias a Deus por tudo isso, e assim cantamos tão sublime sacramento para darmos a bênção a todos quantos estão aqui e aos que estão em casa.

0: Jesus Cristo, neste admirável sacramento, nos deixaste memorial de vossa paixão, dá-nos venerar com tão grande amor o mistério de vosso corpo e de vosso sangue, que possamos colher continuamente os frutos da redenção. Vós que sois Deus com o Pai, na unidade do Espírito Santo.
1: Amém.
0: Irmãos e irmãs, acolhamos com alegria esta bênção poderosa. Por isto, que Deus vos abençoe e vos guarde, diga amém.
1: Amém.
0: Que Ele vos ilumine com a luz de sua face e vos seja favorável.
1: Amém.
0: Que Ele vos mostre seu rosto e vos traga a paz.
1: Amém.
0: Que Ele vos dê a saúde do corpo e da alma.
1: Amém.
0: Que nosso Senhor Jesus Cristo esteja perto de vós para vos defender de toda a ação do maligno.
1: Amém.
0: Que nosso Senhor Jesus Cristo esteja em vosso coração para vos conservar sempre em paz.
1: Amém.
0: Que nosso Senhor Jesus Cristo seja o vosso guia para vos conduzir com segurança pelas estradas da vida.
1: Amém.
0: Que nosso Senhor Jesus Cristo continue vos acompanhando, vos guardando, olhando por todos vocês que estão nesse santuário, olhando por todos aqueles que estão em casa, nos hospitais, nos cárceres, aqueles que estão sintonizados com a nossa Agnosei, e que assim, Jesus, ao longo desta nova semana e durante este mês, continue derramando muitas bênçãos, chuvas de graça, saúde, paz, proteção divina, livramento e a prosperidade nos nossos trabalhos, porque Jesus Cristo vive e reina com o Pai na unidade do Espírito Santo.
1: Amém.
0: Quem puder ficar de joelhos, que assim o faça. E assim você faz o sinal da cruz quando o padre estiver abençoando a todos que aqui se fazem presente e a vocês que estão em casa conosco.

0: Bendito seja Deus.
1: Bendito seja Deus.
0: Bendito seja seu santo nome.
1: Bendito seja seu santo nome.
0: Bendito seja Jesus Cristo, verdadeiro Deus e verdadeiro homem.
1: Bendito seja Jesus Cristo, verdadeiro Deus e verdadeiro
0: Bendito
1: homem.
0: Seja o nome de Jesus.
1: Bendito seja o nome de Jesus.
0: Bendito seja seu sacratíssimo coração.
1: Bendito seja seu sacratíssimo coração.
0: Bendito seja seu preciosíssimo sangue.
1: Bendito seja o seu preciosíssimo sangue.
0: Bendito seja Jesus no Santíssimo Sacramento do altar.
1: Bendito seja Jesus no Santíssimo Sacramento do altar.
0: Bendito seja o Espírito Santo Paráclito.
1: Bendito seja o Espírito Santo Paráclito.
0: Bendita seja a Grande Mãe de Deus, Maria Santíssima.
1: Bendita seja a Grande Mãe de Deus, Maria Santíssima.
0: Bendita seja a sua Santa e Imaculada Conceição.
1: Bendita seja a sua Santa e Imaculada Conceição.
0: Bendita seja a sua gloriosa Assunção.
1: Bendita seja a sua gloriosa Assunção.
0: Bendito seja o nome de Maria, Virgem e Mãe.
1: Bendito seja o nome de Maria, Virgem e Mãe.
0: Bendito seja São José, seu castíssimo esposo.
1: Bendito seja São José, seu castíssimo esposo.
0: Bendito seja Deus em seus anjos e em seus santos.
1: Bendito seja Deus em seus anjos e em seus santos.
0: Deus e Senhor nosso, protegei vossa igreja, dai-lhe santos pastores e dignos ministros, derramai vossas bênçãos sobre o nosso Santo Padre, o Papa Leão, sobre o nosso bispo José Luiz, sobre esse padre responsável por essa área pastoral, sobre o fundador desta obra da misericórdia e sobre todo o clero, sobre o chefe da nação e do Estado e sobre todas as pessoas constituídas em dignidade para que governem com justiça, dê ao povo brasileiro paz constante e prosperidade completa, favorecei com os efeitos contínuos de vossa bondade o Brasil, este bispado, esta área pastoral, o santuário da divina misericórdia a cada um de nós em particular e a todas as pessoas por quem somos obrigados a orar, porque se encomendar as nossas orações. Tenha misericórdia das almas dos fiéis que padecem o purgatório, dá-lhe, Senhor, descanso e a luz eterna.
1: Amém.
0: Rezando pelas intenções de todo, rezando por esta semana de muitas bênçãos, rezando então pela nossa seleção. Pai nosso que estás nos céus, santificado seja o vosso nome, venha a nós o vosso reino, seja feita a vossa vontade, assim na terra como no céu. O pão nosso de cada dia nos dai hoje, perdoai as nossas ofensas, assim como nós perdoamos a quem nos tem ofendido. E não nos deixeis cair em tentação, mas livrar-nos do mal. Ave Maria, cheia de graça, o Senhor é convosco. Bendita sois vós entre as mulheres. Bendito é o fruto do vosso ventre, Jesus.
1: Santa Maria, Mãe de Deus, rogai por nós, pecadores, agora e na hora de nossa morte.
0: Graças e louvores se dei a cada momento
1: ao Santíssimo e Diviníssimo Sacramento.
0: Graças e louvores se dei a cada momento
1: ao Santíssimo e Diviníssimo.
0: Graças Sacramento. E louvores se dei a cada momento
1: ao Santíssimo e
0: Glória ao Pai, ao Filho e ao Espírito Santo.
1: Era no princípio, agora e
0: palmas de louvores a nosso Senhor Jesus Cristo. Viva, viva, viva, viva, nosso Senhor Jesus Cristo!

0: Obrigada por rezar conosco, obrigada a todos vocês que vieram de tão longe e ficaram até agora para receber a bênção do Senhor. Que o Senhor te leve para casa, te abençoe, te guarde, te proteja e que você volte sempre, porque aqui é a sua casa.
1: Amém. Quem ficar aqui, se quiser assistir o Jogo do Brasil no telão, lá no salão, nós nos encontraremos às 5 horas. Alô, estúdio, Deus seja louvado. Salve Maria, nossa alegria.

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0: 4 e 1.
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0: Deus nos criou para sermos felizes. O Evangelho, conhecido como os discípulos de Emaús, nos diz que no terceiro dia da Páscoa, o terceiro dia após a ressurreição de Jesus, estavam dois discípulos andando rumo a uma aldeia chamada Emaús. Eles iam falando um com o outro sobre tudo o que tinha acontecido, tudo o que tinha se passado, e enquanto eles estavam conversando, Jesus aproximou-se deles e começou a caminhar com eles. Mas eles não reconheceram Jesus. Que coisa estranha! Como é que Jesus entra no meio daqueles dois homens que eram seus discípulos? Fala com eles e eles não conseguem reconhecê-lo. Nos diz a palavra que os olhos deles estavam como que vendados e eles não o reconheceram. Então Jesus pergunta: por que estão tristes? Os discípulos, assustados, olham para ele e respondem: você é o único homem aqui de Jerusalém que não sabe o que aconteceu? Gente, por que que seus próprios discípulos não o reconheceram? A resposta o próprio Jesus nos dá. Por que estão tristes? Não conseguiram reconhecer Jesus Cristo no meio deles porque estavam tristes. E é assim, todas as vezes que estamos com muita tristeza, que vivemos com muita angústia, não conseguimos enxergar Jesus Cristo, não conseguimos enxergar a saída. Todas as vezes que estamos vivendo problemas, dificuldades, os nossos olhos se turvam e vem a tristeza. Olha, nós não conseguiremos resolver os problemas, as angústias, enquanto a gente não parar e focar no problema, renunciando à tristeza, renunciando ao desânimo, e em nome de Jesus nos levantar e com a sua força caminhar. Sim, levantar como num pulo, igual aquele paralítico na porta do templo, que ao receber o nome de Jesus Cristo na sua vida, proclamado por Pedro, é curado, renovado, restaurado, e imediatamente ele levanta e anda. É exatamente essa proposta de Deus para mim e para você, hoje e sempre. A graça, a força e a misericórdia de Deus são renovadas dia após dia em nós. Tristeza e desânimo nos cegam. Meu irmão, é preciso ter Deus na nossa vida. Ele nos criou para sermos felizes. Sempre Jesus está presente na nossa vida, mas na agonia não conseguiremos enxergá-lo. Te digo com toda certeza que Deus não vai abandonar você, porque o amor de Deus é muito maior do que qualquer pecado seu. Porque o amor de Deus por mim e por você é muito maior do que qualquer situação negativa da nossa vida. Mesmo que você tenha se esquecido de Deus, Ele não se esqueceu e não se esquece de você. É preciso que hoje você se convença de que Deus nos criou para sermos felizes. Vamos, renuncie a essa tristeza que está em seu coração. Abandone essa angústia, essa decepção, e tome posse da palavra que diz: eu vim para que todos tenham vida e a tenham em abundância e a tenham em plenitude. Abra sua mão agora para receber o que Jesus tem para dar para você. Você que está em casa também, abra sua mão. Lembre-se que a palavra confirma: pedi e recebereis, batei a porta e ela vos será aberta. Repita com o Padre agora com toda a sua fé: Senhor, eu estou aqui com as minhas mãos abertas para te louvar, para te agradecer e para te pedir pegue na minha mão, caminhe comigo e me levante. Senhor, eu quero com a sua mão na minha mão te dizer: eu não tenho medo, porque estás comigo. Pai nosso, que estás nos céus, santificado seja o vosso nome. Venha a nós o vosso reino. Seja feita a vossa vontade, assim na terra como no céu. O pão nosso de cada dia nos dai hoje. Perdoai as nossas ofensas, assim como nós perdoamos a quem nos tem ofendido. E não nos deixeis cair em tentação, mas livrai-nos do mal. Amém. Que o Senhor te abençoe, te guarde, te livre de todo o mal, de toda a doença do corpo e da alma, e te abençoe em nome do Pai e do Filho e do Espírito Santo. Amém.
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0: 4:30.
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Aleluia. Glória a Deus. Se você permanecer fiel ao Senhor, todas as promessas que Ele te fez vão se cumprir. Porque Ele não é homem para mentir. Ele não é filho do homem para se arrepender. Ele é um Deus de aliança. Ele é um Deus.

0: nessa barca e não vamos nos afogar. Isso que é mais importante.
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2: 5:30.
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voltei para a Igreja Católica, eu percebi que eu senti falta de duas coisas: da Eucaristia e de Nossa Senhora.

0: 6 horas. Na tradição da igreja, a hora da Anunciação a Maria. Estamos juntos e queremos nos dirigir à Mãe de Jesus, Mãe de Deus e Mãe da Igreja. Ó Virgem Clementíssima, escutai nossas preces. Vinde nosso auxílio, colocai-nos sob a vossa proteção. Convido você que me escuta a rezar conosco a belíssima oração do Ângelus. Estamos reunidos e reunidas em nome do Pai, do Filho e do Espírito Santo.
1: Amém.
0: O anjo do Senhor anunciou a Maria.
1: E ela concebeu do Espírito Santo.
0: Ave Maria, cheia de graça, o Senhor é convosco. Bendita sois vós entre as mulheres. Bendito é o fruto do vosso ventre, Jesus.
1: Santa Maria, Mãe de Deus, rogai por nós, pecadores, agora e na hora de nossa morte. Amém.
0: Eis aqui a serva do Senhor.
1: Faça-se em mim segundo a vossa palavra.
0: Ave Maria, cheia de graça, o Senhor é convosco. Bendita sois vós entre as mulheres. Bendito é o fruto do vosso ventre, Jesus.
1: Santa Maria, Mãe de Deus, rogai por nós, pecadores, agora e na hora de nossa morte. Amém.
0: E o Verbo se fez carne
1: e habitou entre nós.
0: Ave Maria, cheia de graça, o Senhor é convosco. Bendita sois vós entre as mulheres, bendito é o fruto do vosso ventre, Jesus.
1: Santa Maria, Mãe de Deus, rogai por nós, pecadores, agora e na hora de nossa morte. Amém.
0: Glória ao Pai, ao Filho e ao Espírito Santo.
1: Como era no princípio, agora e sempre. Amém.
0: Oremos. Ó Deus, derramai a vossa graça em nossos corações, para que, conhecendo pela mensagem do anjo a encarnação do vosso Filho, cheguemos por sua paixão e cruz à glória da ressurreição. Por nosso Senhor Jesus Cristo vos pedimos, na unidade do Espírito Santo.
1: Amém.
0: Tenham todos e todas uma abençoada noite. Que o Senhor fecunde seus corações e ilumine seus caminhos. O Senhor vos abençoe e vos guarde. Em nome do Pai, do Filho e do Espírito Santo.
1: Amém.

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intercessão da Virgem Maria, Mãe de Deus e Nossa Mãe, as virtudes que nos são necessárias para bem rezá-lo, e a graça de ganharmos as indulgências dessa santa devoção, oferecemos particularmente, em desagravo dos pecados cometidos, contra o Sagrado Coração de Jesus e Imaculado Coração de Maria, pela paz do mundo, pela conversão dos pecadores, pelas almas do purgatório, pelas intenções do Santo Padre, pelo aumento e santificação do clero, pelo nosso vigário, pela santificação das famílias, pelas missões, pelos doentes, pelos agonizantes, por aqueles que pediram nossas orações, por todas as nossas intenções particulares e pelo Brasil. Creio em Deus Pai Todo-Poderoso, Criador do céu e da terra, e em Jesus Cristo, seu único Filho, nosso Senhor, que foi concebido pelo poder do Espírito Santo,

Deus Pai Todo-Poderoso, donde há de vir a julgar os vivos e os mortos. Creio no Espírito Santo, na Santa Igreja Católica, na comunhão dos santos, na remissão dos pecados, na ressurreição da carne, na vida eterna. Amém.

0: Vemos a Maria, filha bem amada do Pai Eterno.
1: Ave Maria, cheia de graça, o Senhor é convosco. Bendita sois vós entre as mulheres, e bendito é o fruto do vosso ventre, Jesus. Santa Maria, Mãe de Deus, rogai por nós, pecadores, agora e na hora de nossa morte. Amém.
0: Louvemos a Maria, Mãe admirável de Deus Filho.
1: Ave Maria, cheia de graça, o Senhor é convosco. Bendita sois vós entre as mulheres, e bendito é o fruto do vosso ventre, Jesus. Santa Maria, Mãe de Deus, rogai por nós,

0: graça, o Senhor é convosco. Bendita sois vós entre as mulheres, e bendito é o fruto do vosso ventre, Jesus. Santa Maria, Mãe de Deus, rogai por nós, pecadores, agora e na hora de nossa morte. Amém.
1: Glória ao Pai, ao Filho e ao Espírito Santo, assim como era no princípio, agora e sempre. Amém.

0: primeiro mistério glorioso contemplamos a ressurreição de nosso Senhor Jesus Cristo. Evangelho de São Mateus, capítulo 28, versículos 6 e 7. Não vos amedronteis. Procurais a Jesus de Nazaré, que foi crucificado? Já ressuscitou. Não está aqui. Vede o lugar onde o colocaram.
1: Senhor, tu és vida e ressurreição. Ressuscita-nos. Pai nosso que estais nos céus, santificado seja o vosso nome. Venha a nós o vosso reino. Seja feita a vossa vontade.

0: No segundo mistério glorioso, contemplamos a ascensão de Jesus ao céu. Evangelho de São Marcos, capítulo 6, versículo 16. Depois de assim lhes ter falado, o Senhor Jesus elevou-se ao céu e está sentado à direita de Deus Pai, e vive e reina para sempre.
1: Senhor, nós esperamos a tua vinda gloriosa. Pai nosso que estais nos céus, santificado seja o vosso nome. Venha a nós o vosso reino. Seja feita a vossa vontade,

0: misericórdia.
1: No terceiro mistério glorioso contemplamos a vinda do Espírito Santo. Atos dos Apóstolos, capítulo 2, versículo 4. Ficaram todos cheios do Espírito Santo e começaram a falar em outras línguas, segundo o Espírito Santo lhes concedia que se exprimissem.
2: Vinde, vinde Espírito Santo. Pai nosso que estais nos céus, santificado seja o vosso nome. Venha a nós o vosso reino. Seja feita a vossa vontade, assim na terra como

0: quarto mistério glorioso, contemplamos a assunção de Nossa Senhora ao céu. Livro do Apocalipse, capítulo 12, versículo 1. Um grande sinal apareceu no céu: uma mulher revestida do sol, com a lua debaixo dos pés e uma coroa de 12 estrelas em sua cabeça.
1: Com minha mãe estarei na santa glória um dia. Pai nosso que estais nos céus, santificado seja o vosso nome. Venha a nós o vosso reino, seja feita a vossa vontade,

0: fogo do inferno. Levai as almas todas para o céu e socorrei principalmente as que mais precisarem da vossa misericórdia.
1: No quinto mistério glorioso contemplamos a coroação de Nossa Senhora no céu. Do livro de Judite, capítulo 15, versículos 9 e 10. Tu és a honra de Jerusalém, a grande glória de Israel, a grande ufania de nossa nação. Prestaste um grande serviço a Israel e o Senhor deles se agradou. Bendita sejas tu pelo Senhor Todo-Poderoso para sempre.
2: Te coroamos, ó Mãe, te coroamos. Pai nosso que estais nos céus, santificado seja o vosso nome. Venha a nós o vosso reino. Seja feita a vossa vontade,

0: Jesus, bendito fruto do vosso ventre. Ó clemente, ó piedosa, ó doce sempre Virgem Maria, rogai por nós, Santa Mãe de Deus, para que sejamos dignos das promessas de Cristo. Amém.
1: Com este Santo Rosário, Maria, a Mãe de Jesus, a nossa Mãe, visita você, visita sua casa, visita a sua família, visita os seus entes queridos. Ela entra na sua vida com a bênção que vem de Deus. Em nome do Pai, do Filho e do Espírito Santo. Amém.
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0: 6:37.
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0: 7 horas.
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0: 7:30.
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0: Apaga as luzes da casa, apaga tudo. Onde quer que você esteja nos assistindo, saiba que o mundo é muito, muito grande. Mas nós vivemos num momento ímpar da história. E a tecnologia inventa coisas que são extraordinárias. Entre elas, esse aparelho. E um mundo tão grande como é, esse aparelho faz com que ele caiba na palma da sua mão e leve você para qualquer lugar com um simples toque. Então a proposta dessa noite é a seguinte: ao invés de a gente ficar gastando tempo com bobagem, vamos ligar para as pessoas que a gente se afastou, independente de quem seja o culpado. E é aqui, nessa casa de shows, que a gente vai mostrar para esse país que existem caminhos, alguns com defeitos, mas outros perfeitos. Brasil, você é gigantesco, mas cara, somos nós que escolhemos o nosso caminho. Acende o seu celular, levanta teu braço e vamos seguir no ritmo da canção.
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